0: É 1:15.
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1: 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São 2 horas da manhã.

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1: 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São 3 horas da manhã.

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0: 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São 4 horas da manhã.
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0: 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São 5 horas da manhã.
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0: São 5 horas e 16 minutos.
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0: São 6 horas e 30 minutos.
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13: A Câmara de Viana do Castelo aprovou um reforço de 750 mil euros acrescido de IVA para a empreitada de acesso rodoviário à zona industrial de Valdenova, ao nó da autoestrada A28. Segundo o presidente da autarquia, Luís Nobre, o investimento adicional inclui 433 mil euros em trabalhos complementares e 317 destinados a garantir o reequilíbrio financeiro da Câmara. O autarca explicou que a intervenção é necessária para cumprir uma exigência da concessionária e que a nova via só poderá abrir ao trânsito depois de concluída esta tarefa. Nova variante rodoviária deverá passar por trás de Santa Luzia. É que o Plano Diretor Municipal de Viana do Castelo, atualmente em revisão, prevê um espaço canal para a construção de uma nova via rodoviária junto ao Monte Santa Luzia. A informação foi avançada pelo autarca Luís Nobre, que explicou que a futura variante deverá ter entre 4 a 5 km e funcionar como alternativa à Avenida 25 de Abril. O objetivo é retirar o trânsito do centro da cidade. A nova ligação deverá unir a saída da A28 em Viana do Castelo à Estrada Nacional número 13. A nova ponte sobre o Rio Lima abre ao trânsito esta quinta-feira, às 10 da manhã, após a conclusão do processo de licenciamento e salvaguarda a segurança da infraestrutura, segundo adiantou o autarca de Viana do Castelo, referindo que será a abertura simbólica no dia em que a cidade vive o seu feriado municipal, que honra a Senhora da Agonia. A inauguração oficial, essa está marcada para setembro e vai contar com a presença do Governo. O autarca adiantou que a conclusão da obra sofreu atrasos que quantificou de 400 mil euros. A ponte custou mais de 21 milhões de euros, verba financiada pelo Plano de Recuperação e Resiliência, e tem cerca de 1,95 km e liga a Estrada Nacional 203 em Deucristo à 202 em Nogueira. Viana do Castelo apoia nova creche na Amorosa com 50 mil euros. A Câmara Municipal aprovou o apoio financeiro de 50 mil euros ao Centro Social Paroquial São Sebastião de Chafé, destinado à primeira fase do projeto de arquitetura e especialidades para a futura creche de Amorosa. A proposta apresentada pela vereadora Carlota Borges enquadra-se na política municipal de apoio às instituições particulares de solidariedade social, com o objetivo de criar novas respostas sociais e melhorar a qualidade de vida das famílias. O município tem acompanhado o Centro Social Paroquial de Chafé na concretização deste projeto, considerado estruturante para a freguesia e também para o território. A Câmara de Viana aprovou um conjunto de 4 propostas no valor global de 632 mil euros, destinada a preparar um novo ano letivo. Entre as medidas destacam-se 258 mil euros para as atividades de enriquecimento curricular destinadas aos alunos do primeiro ciclo dos 7 agrupamentos escolares do Conselho. Foi também aprovada uma verba superior a 256 mil euros para a delegação de competências nas juntas de freguesia destinadas aos circuitos locais de transportes de crianças, alunos e zonas abrangidas pelo encerramento das escolas. A Autoridade Nacional de Segurança Rodoviária, a Guarda Nacional Republicana e a Polícia de Segurança Pública estão a promover até dia 24 a 8ª campanha do Plano Nacional de Fiscalização 2026, dedicada à condução sob o efeito do álcool. Sob o lema Taxa Zero ao Volante, esta é a 8ª de 11 campanhas previstas, incidindo sobre um dos principais fatores de risco da sinistralidade rodoviária, em que se destaca o efeito do álcool, o que está em causa. O Arquivo Municipal de Esposende garantiu financiamento europeu para o projeto Esposende e Cava de Valorização do Património para as Gerações Futuras, aprovado no âmbito do Norte 2030, Rede de Bibliotecas e Arquivos Futuro. A operação representa um investimento de 367 mil euros e uma comparticipação de 70% através do FEDER. A Esposende é, entre os municípios da Cime do Cava, o único a apresentar uma candidatura nesta área, cumprindo requisitos definidos no aviso, nomeadamente na existência de um portal online e integração da rede portuguesa de arquivos. Vamos agora saber as previsões do tempo. Hoje conto com um céu geralmente muito nublado, com abertas durante a tarde, com possibilidade de ocorrência de precipitação fraca e dispersa até ao início da manhã. Vento fraco do quadrante sueste, possibilidade de formação de neblinas ou nevoeiros e descida da temperatura sendo acentuada a máxima. No mar e na costa ocidental, ondas de noroeste com 1 metro de altura, a temperatura da água do mar anda entre os 18 e os 20 graus. A baixa mar hoje é às 2 da tarde, com 1,20 m, e a praia-mar é às 8h16 da tarde, com 2,5 m de altura. 67 dias estão agora a separar-nos da mudança da hora. O sol nasce às 6h47 da manhã e põe-se às 8h30 da tarde. Hoje, 13h42 é o tempo da duração do sol. A lua nasce às 2 da tarde, depois põe-se por volta das 11h30 da noite. No dia de amanhã é o quarto crescente, no dia 28 acontece a lua cheia. Agora vamos para os melhores períodos para a pesca lúdica no dia de hoje. Aproveite, entre as 2 e as 3 da tarde temos uma atividade alta, coincide com a saída da lua. Depois temos uma atividade muito alta entre as 6 e as 7 da tarde, e entre as 11 e a meia-noite temos uma atividade alta que coincide precisamente com o pôr da lua. Vamos agora saber as temperaturas, então tome nota, porque 25 de máxima, 16 de mínima. A máxima desce 7 graus em relação ao dia de ontem e a mínima desce 4. Para amanhã as temperaturas não se vão alterar, vamos voltar a ter os 25 de máxima e os 16 de mínima. Estas são as previsões do tempo.
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3: É o que eu vos digo. Isto está a precisar de uma limpeza geral.
4: Uma limpeza geral? Ai, é isso mesmo. Despeçam toda a gente, menos o pessoal da limpeza. Ó, jeitoso, vai um tirinho.
3: Olha lá, você sabe com quem é que está a falar? Olha que eu sou o ministro das Finanças.
4: Ah, verdade, cara. Por é que o Estado também anda ao ataque, é?
3: Diga-me uma coisa, você desconta para a Segurança Social?
4: Ah, claro. Gente, sabe lá o que eu desconto para a compra de preservativos? Eu tenho muito respeito pela segurança sexual, moro?
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4: Marido e mulher, as coisas às vezes dão para o torto.

0: querida, estou a responder aqui um teste, aqui numa revista masculina.
1: Ah, pois, lê lá a tua revistinha que isto de passar a ferro e tratar das roupas é só para mulheres.
0: Oh, vá, vá, não comeces com essas coisas. Ajuda-me lá.
1: Tá bom, vá,
0: olha,
1: sim.
0: Aqui nesta pergunta, querem saber como é que eu sou na cama? Um gatinho ou um leão feroz?
1: Ah, isso não há nada que saber. És um leão.
0: Ui, a sério? Achas mesmo que eu sou um leão na cama?
1: Ah, claro que sim. Quando abres a boca para sonar, pareces mesmo um leão a rugir.
2: Que bom!
3: Que cheiro é este?
2: Cheiro? Não sinto nada.
3: Ah, desculpa lá, amor. Mas quando me beijaste, senti um ardor nos lábios e um cheiro forte. Parecia detergente.
2: Ah, isso é lexívia. Passei a boca por água com lexívia antes de vir ter contigo.
3: Ai, mas tu és doido.
2: Oh, querida, eu só fiz o que tu mandaste.
3: Eu?
2: Sim, quando eu te telefonei, disseste que esta noite querias que eu te beijasse com lexívia.
3: Estúpido! Eu disse para me beijares com lexívia. Não disse lexívia.
1: Miguel.
4: Diz, meu docinho.
1: Vamos sair esta noite?
4: Claro. Hoje é noite de bar aberto ali no Café do Mendes.
1: Café do Mendes? Eu estava a pensar numa coisa mais refinada.
4: Refinada? Eu cá refinado só conheço sal.

0: Encontrei o meu amor. 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
1: Oh, homem, despacha-te lá a meter as compras no carro que eu ainda tenho que ir fazer o almoço.
2: Ah, mas estou a tentar, mas tens aqui tanta tralha na mala do carro que não cabem nem metade dos sacos.
1: Tralha? És cá pouco exagerado.
2: Tralha, sim. Olha, tens aqui 2 quilos de revistas, 3 pares de sapatos, 1 casaco, 4 cachecóis.
1: Oh, querido, mas isso são tudo coisas que uma mulher precisa de ter sempre à mão, para qualquer eventualidade.
2: Ah, sim?
1: Sim.
2: E este barco de borracha, também precisas de o ter à mão?
1: Ah, claro que sim. Sei lá, no caso de haver uma cheia.
2: Cheia?
1: Sim. Quando se vai para a neve, levam-se correntes de neve. Quando se anda na cidade, olha, leva-se um barco insuflável.
2: Mas para quê?
1: Ai, que pergunta, Afonso. Então, se chover muito, mete-se o barco debaixo do carro, enche-se com uma bomba e já não vamos ao fundo.
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12: O namorado virtual.
13: Adelaide, não achas que a gente devia arranjar uns namorados? Estamos para aqui 2 cinquentonas encalhadas.
1: Olha, fala por ti, Ermelinda. Eu cá não tenho namorado porque não quero.
13: Ah, bem, tá. Eu bem vejo os pretendentes fazerem fila à tua porta.
1: Ah, pois, está bem, mulher. Eu tenho que dar o braço a torcer, que me faz falta uma companhia para me aquecer os pés, assim nas noites mais frias. Tu, nesse aspecto, até estás melhor que eu, que ainda tens o gato. Olha lá. Então, o que é que achas da gente pôr a fronha na internet? Que é para ver se alguém nos pega.
13: Oh, na internet? E tu agora sabes mexer na internet?
1: Olha, então esqueceste que eu fiz um curso de computadores nas novas oportunidades?
13: Olha, não sei se gosto muito dessas coisas virtuais. Era melhor a gente voltar a ir ali ao baile do Mercado da Ribeira.
1: Ah, a gente foi durante meses ao baile no Mercado da Ribeira. E o par mais novo com quem dancei tinha 80 anos, artroses, bicos de papagaio e perguntou-me o nome 10 vezes.
13: Pois, olha, se calhar não tivemos muita sorte. Mas se a gente não arranja namorado no baile a vê-los, a tocar-lhes e a falar com eles, como é que vamos conseguir isso na internet?
1: Olha, não te preocupes em vê-los. É como dizia o Camões: amor é fogo que arde sem se ver.
13: Ah, eu cá não gosto dessas coisas. Eu sou daquelas pessoas que nunca compra a fruta sem a palpar. Eu, para arranjar um namorado, olha, tenho que vê-lo primeiro.
1: Oh. Isso é porque no tempo do Camões ainda não tinham inventado o Facebook.
13: O Face quê?
1: O Facebook, que é uma página na internet onde a gente pode conhecer pessoas. A gente põe lá umas fotos e assim os cavalheiros podem nos conhecer.
13: Ah, tá bem, mulher, olha, não custa nada tentar. Que isto está uma crise que até para arranjar namorado. Por isso mais vale rezar a todos os santos.
1: Ah, então olha, faz aí uma pose que eu vou tirar uma foto com o telemóvel.
13: Ah, tá bom, pronto. Olha lá, estou bem assim.
1: Não, vira-te, mas é de costas para mim.
13: De costas? Oh, mulher, então, mas de costas? Eu fico mal de costas.
1: Pois, mas de frente ficas pior.
13: Tu és muito estúpida. Deves achar que és linda.
1: Cala-te, mulher. Tanta vez estava a brincar contigo. Vá, faz lá uma pose assim de modelo, vá.
13: Pois, faço mesmo. Que eu já tenho a minha idade, mas este corpinho ainda dá para o gato.

0: gasto.
1: Ah, sim, mulher, deves gastar muito. Muita tinta para encobrir os cabelos brancos, muito creme para as rugas e muita pomada para o reumático.
0: Ah, lá estás tu outra vez. Olha, fica sabendo que quando era nova foi Missy.
1: Missy? Ah, só se foi lá no teu bairro.
0: Até foi mesmo. Qual é o problema? Não havia na ajuda moça mais linda.
1: Pois, filha, mas isso já foi há muitos anos. Agora precisas de ajuda que é para ficares mais bonita, pá. Pronto, põe-te lá em pose que eu depois eu peço ao meu sobrinho para dar assim uns retoques no Photoshop.
0: Foto o quê?
1: Photoshop. É um programa de computador que nos tira as rugas e deixa-nos assim mais magrinhas.
0: Ah, não me digas, mulher. Ando eu para aqui a fazer dieta e basta ao computador para nos deixar magrinhas.
1: Não sejas parva, então... Deixa-nos magrinhas, mas é só nas fotografias. O meu sobrinho dá uns retoques para a gente ficar assim mais bonita.
0: Pronto, está bem, já percebi. Vamos lá a isso, olha. Tira lá as fotografias e mete lá nas internets. Eu já estou a perceber mais ou menos a coisa. Isto é como comprar roupa por catálogo. A gente vê o catálogo, escolhe e depois encomenda.
1: Bem, também não é assim. É que a gente não é cá a mercadoria. Mas sem inteligência não dá para mais, olha, até o que seja.
0: Ah, por acaso estás-me a chamar burra? Só porque fizeste o 9º ano já achas que és doutora?
1: Não, não sou nada doutora. Sou apenas uma mulher informada.
0: Ah.
1: Vá, faz lá um sorriso agora para tirar a foto.
0: Então vá lá. Estou bem assim?
1: Estás, mulher. Pronto, já está. Agora é criar um perfil na internet.
0: Até aos depois, ó mulher, diz-me lá.
1: E aos depois, aqueles senhores que gostarem de ti vão-te mandar uma mensagem.
0: Ai, credo, mulher, ai, eu estou eufórica. Ai, eu vou ficar a rezar para arranjar um namorado.
1: Pois, reza, reza, mulher, que isto com a crise que vá para aí, para arranjar homem, bem podes acender uma vela ao Santo António.
0: Ai, eu estou com esperança. Tenho fé que é este ano que eu desencalho. A crise de homens também não deve ser assim tão grande.
1: Oh, pois não. Qualquer dia temos que ativar o FMI dos homens.
0: Que isso, homem, do FMI?
1: É o Fundo Macho Internacional.
0: Ah, eu quero lá saber se o homem é macho português ou macho internacional. Que isto com a crise que vai, olha, não se pode escolher a marca do produto. Ai, homem, como é que eu tiro estas nódoas das tuas calças? Nem que fosse uma super mulher.
2: Não te preocupes, querida. 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
5: 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Isso nunca!
0: Ora essa!

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2: Hoje é quarta-feira, portanto temos as feiras que acontecem em Valença, também as feiras de Caminha e mais a sul as feiras em Barroselas. Esta agenda cultural para hoje e vamos aqui dar o conselho a uma visita às exposições que mais se evidenciam na nossa região. Começamos por Viana do Castelo, na Biblioteca Municipal da cidade, pode visitar a exposição Estúdio Universo. São obras gráficas de Paula Declave, publicadas em livros, revistas e jornais. Trata-se de uma organização da Câmara Municipal de Viana do Castelo. E agora damos um pulinho até Serreleis, na rua Monsenhor Joaquim Vilar. Pode ver a exposição Museu da Mota, da Associação de Velhas Bielas de Viana do Castelo, uma associação fundada em maio de 2008, que nasceu com o objetivo de concretizar um sonho de criar o Museu da Mota. Portanto, aqui poderá visitar esta exposição em Serreleis. E voltamos a Viana do Castelo porque aconselhamos uma visita ao Hospital Velho, onde se situa na Praça da Erva, Centro Interpretativo do Caminho Português da Costa, o Caminho de Santiago, como é evidente. Este espaço, instalado no Hospital Velho, antigo albergue de peregrinos, o visitante encontra, além de um conjunto de elementos enquadrados interpretativos do caminho, um conjunto de informação relevante para a realização da peregrinação, diversas informações turísticas da cidade. Portanto, é uma exposição que também aconselhamos a fazer uma visita na cidade de Viana do Castelo. E assim deixamos aqui as sugestões para uma visita cultural aqui pela nossa região.

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15: A Câmara de Viana do Castelo aprovou um reforço de 750 mil euros acrescido de IVA para a empreitada de acesso rodoviário à zona industrial de Val de Neiva ao nó da autoestrada A28. Segundo o presidente da autarquia, Luís Nobre, o investimento adicional inclui 433 mil euros em trabalhos complementares e 317 destinados a garantir o reequilíbrio financeiro da Câmara. O autarca explicou que a intervenção é necessária para cumprir uma exigência da concessionária e que a nova via só poderá abrir ao trânsito depois de concluída esta tarefa. Nova variante rodoviária deverá passar por trás de Santa Luzia. É que o plano diretor municipal de Viana do Castelo, atualmente em revisão, prevê um espaço canal para a construção de uma nova via rodoviária junto ao Monte Santa Luzia. A informação foi avançada pelo autarca Luís Nobre, que explicou que a futura variante deverá ter entre 4 a 5 quilómetros e funcionar como alternativa à Avenida 25 de Abril. O objetivo é retirar o trânsito do centro da cidade. A nova ligação deverá unir a saída da A28 em Viana do Castelo à Estrada Nacional número 13. Viana do Castelo está a viver as festas da Senhora da Agonia, a programação que habitualmente se marca por estes dias na cidade de Viana do Castelo. Assim, o folclore, as atividades musicais e também as atividades religiosas são um ponto integrante daquela que é considerada a maior romaria do nosso país. No entanto, fica marcado no próximo domingo com o cortejo etnográfico, um dos pontos altos da etnografia do Conselho de Viana do Castelo. Exposendo, o Arquivo Municipal garantiu financiamento europeu para o projeto Exposendo Cávoa de Valorização do Património para as Gerações de Futuro, aprovado no âmbito do Norte 2030, a Rede de Bibliotecas e Arquivos do Futuro. A operação representa um investimento de 367 mil euros. Abriu portas a edição 2026 do Festival de Vilar de Mouros. São mais que muitos os festivaleiros que já estão a marcar presença em Vilar de Mouros. Assim, até este sábado, Vilar de Mouros transforma-se na capital da música. Este é o festival mais antigo do nosso país. Vamos agora saber as previsões do tempo. Hoje conto com um céu geralmente muito nublado, com abertas durante a tarde, com possibilidade de ocorrência de precipitação fraca e dispersa até ao início da manhã. Vento fraco do quadrante sueste, possibilidade de formação de neblinas ou nevoeiros e descida da temperatura sendo acentuada a máxima. No mar e na costa ocidental, ondas de noroeste com 1 metro de altura, a temperatura da água do mar anda entre os 18 e os 20 graus. A baixa mar hoje é às 2 da tarde, com 1,20 m, e a praia-mar é às 8h16 da tarde, com 2,5 m de altura. 67 dias estão agora a separar-nos da mudança da hora. O sol nasce às 6h47 da manhã e põe-se às 8h30 da tarde. Hoje, 13h42 é o tempo da duração do sol. A lua nasce às 2 da tarde, depois põe-se por volta das 11h30 da noite. No dia de amanhã é o quarto crescente, no dia 28 acontece a lua cheia. Agora vamos para os melhores períodos para a pesca lúdica no dia de hoje. Aproveite entre as 2 e as 3 da tarde, temos uma atividade alta, coincide com a saída da lua. Depois temos uma atividade muito alta entre as 6 e as 7 da tarde e entre as 11 e a meia-noite temos uma atividade alta que coincide precisamente com o pôr da lua. Vamos agora saber as temperaturas, então tome nota, porque 25 de máxima, 16 de mínima. A máxima desce 7 graus em relação ao dia de ontem e a mínima desce 4. Para amanhã, as temperaturas não se vão alterar, vamos voltar a ter os 25 de máxima e os 16 de mínima. Estas são as previsões do tempo.
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18: Bom dia, 8 horas e 6 minutos. E hoje acordei a pensar no tamanho. Eu assim, bem, que tamanho. Do tamanho do fim de semana que aí vem. E do tamanho da semana que ficou mais pequenina, não é? Temos aí o fim de semana grande. Um fim de semana assim XXL para a pessoa aproveitar. Para quem quiser sair a viajar, mesmo que seja dentro do país. Para quem quiser ficar a descansar, a recuperar as energias. Depois de umas férias, se calhar, com muita energia, com muita adrenalina. Eu ainda ontem falava nisto. Quando a pessoa está entusiasmada, está na sua esfera de férias, não é? Está no seu momento de férias. O cansaço não é a mesma coisa quando estamos a trabalhar e chegamos ao fim de um dia de trabalho. É diferente, a pessoa está de férias, pode até estar cansada, mas há toda uma adrenalina que está ali e que o mantém em alerta. Esse cansaço depois acaba por ser vencido no final das férias. Normalmente vem a tal exaustão. Por isso é que eu acho que nós deveríamos ter assim uns dias reservados para descansar antes de as férias terminarem. Ou seja, se faltam assim 2 dias para terminar as suas férias, está no momento então de dar uma pausa, de descansar, de levar assim o final das férias com mais leveza, ok? Eu vou estar consigo até às 12 a levar a melhor música, até porque este é o último programa da semana. Esta semana fica reduzida a 3 dias, aqui o Toca Acordar, neste caso. A semana mantém-se com o mesmo tamanho. Sim, porque não é por haver um feriado, por ter ali um dia de férias, que a semana fica mais pequena. Realmente esta de dizer que a semana fica mais pequena não foi bem dita. A semana fica no mesmo tamanho. Fica reduzida a nível de trabalho, que termina hoje, não é? E dá assim uns dias para fazermos o que nós quisermos. Portanto, se está na mesma situação, bem-vindo seja. Bem dos Não Maca, nada melhor do que abrirmos assim da melhor forma com este bem, um dos meus favoritos das músicas dos Não Maca. Bom dia.
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É isso mesmo, com o fim de semana à porta eu acho que ficamos sempre um bocadinho melhor, não é? O tempo vai estar assim, meio-meio, não é? Como se pode ver agora de manhã, envergonhado, está tímido. Este cenário mais cinzento, podem ocorrer até alguns aguaceiros, se bem que fracos, e aparecem aqui pouco frequentes da parte da manhã. É de manhã que vai estar mais cinzento, o sol promete espreitar para a parte da tarde, mas será também um pouco envergonhado. Ele vai andar meio escondido durante o dia de hoje. Durante a manhã, certamente. Durante a tarde vai aparecer ali meio escondido, meio envergonhado, e durante a tarde já não se prevê chuva. Máxima de 24 graus para a cidade de Viana. Esta temperatura vai se manter amanhã também. Quinta-feira, feriado municipal em Viana do Castelo. Amanhã vamos contar com o céu muito nublado nas primeiras horas do dia. A partir da tarde, neste caso a partir do meio da manhã, o céu deverá ficar menos nublado, dando lugar ao sol. Portanto, o dia da manhã vai ser bem melhor que o dia de hoje, no que toca ao estado do tempo. Amanhã já não se prevê chuva, portanto é bom para quem vai rumar até à cidade de Viana para aproveitar as festas da Nossa Senhora da Agonia. Para amanhã contamos com uma mínima de 16 e lá está uma máxima de 24 graus. Na sexta-feira, vamos contar com uma sexta-feira de céu pouco nublado ou limpo. Aliás, da parte da tarde ele vai estar praticamente limpo. A 14 é a mínima para sexta-feira, 23 será a máxima. No sábado, o céu já deverá apresentar-se mais nublado, a 15 de mínima, 22 de máxima. Não há previsão de chuva nem para sexta nem para sábado, embora o sábado traga aqui realmente mais nubosidade. Já para domingo, contamos então com chuva, principalmente a cair assim mais forte nas últimas horas do dia. Sexta-feira, domingo aliás, a máxima será de 24 graus e lá está, estará de regresso a chuva não só para domingo, para segunda-feira também, para terça e para quarta, portanto a próxima semana já será uma semana bem diferente destas últimas que temos tido, aliás, não só a nível de cenário, mas também de temperaturas, porque elas vão continuar a descer na próxima semana, os valores vão ser bem diferentes. Se esta semana chegamos a atingir 33 na cidade de Viana do Castelo, para a semana os termómetros deverão andar entre 21 e os 23 graus, portanto valores bem mais baixos, estamos a falar de uma descida de 10 valores em relação a esta semana. Claro que já notamos o impacto da descida dos valores da temperatura, portanto hoje de manhã os termómetros já mostram isso mesmo, que estão mais baixos e a temperatura não vai subir hoje para além dos 24 na cidade de Viana do Castelo. Se rumarmos até mais ao interior, em Arcos de Valdevez os termómetros continuam mais elevados, 31 é a máxima para hoje para os Arcos, Melgaço irá chegar aos 31 também, Monção é também aos 31, Ponta Barca também aos 31, assim como também a Ponte Lima estará com os termómetros mais elevados, embora mais baixos do que em Ponta Barca e do que nos Arcos. Os termómetros em Ponte Lima deverão chegar aos 28 graus. Aqui para a FIF, aos 23, assim como também para Vila Praia de Âncora, para Moledo e para Caminha. Valença chegará aos 31 graus, Vila Nova de Cerveira vai chegar aos 31 também. Portanto, é esta a temperatura e o cenário que vamos encontrar para o dia de hoje e para os próximos dias, já sabe, dias de sol até ao próximo fim de semana. Hoje ainda podem surgir alguns aguaceiros da parte da manhã, mas depois, a partir do próximo domingo, vamos receber a chuva que parece que vem para ficar na próxima semana. Por isso

uns meros dias de férias para muita gente, já podemos considerar, não é? Tudo o que seja mais, maior que o fim de semana, tudo o que seja extra sábado e domingo, já podemos considerar que são uma espécie de mini-férias. Portanto, é bom. Para quem já tinha esgotado, se calhar, todas as férias de verão, encontrar aqui este refúgio, não é? Portanto, esta oportunidade de uns dias aliados ao fim de semana é qualquer coisa, não é? Viena do Castelo vai andar ao rubro, aliás, já está ao rubro, e pelos próximos dias são muitos aqueles que passam por Viena, que gostam de andar trajados a rigor também, porque há malta que diz, não, ir para a Romaria é também ir vestido de Romaria, não é? Portanto, com os trajos vienenses, com os trajos de lavradeira, enfim, com como manda a tradição. E muitos vão mesmo em grupo, todos vestidinhos assim, como manda a tradição. Portanto, uns de noite, outros gostam mesmo de ir para a Romaria durante o dia. Olha, o tempo assim também não está mau. Se nós olharmos para o tempo, não é? O calor já não está tão acentuado, o que permite também as pessoas andarem assim na cidade mais leves, sem aquele desconforto do calor, que também muitas vezes trava até mesmo as pessoas de irem à cidade naquelas horas. Portanto, eu acredito que o tempo assim, temperaturas mais amenas, também faz com que as pessoas saiam de casa e não estejam à espera só das 5 horas ou das 6 ou das 7 para sair, não é? Porque o tempo assim faz com que a pessoa saia à 1 da tarde, às 2 ou até mesmo de manhã e só volte no final do dia. E olhe, porque não tirar fotografias? Hoje, sendo o Dia Mundial da Fotografia, ora nada melhor do que aproveitar a Romaria da Nossa Senhora da Agonia para celebrar o dia de hoje, que é juntar as fotografias, não é? À Romaria em si, vai para se divertir, mas depois faz também aqui o registro dessa diversão, não é? Portanto, tira fotografias em conjunto com os amigos, com quem vai à Romaria, com a família, não é? Há os momentos mais emblemáticos desta Romaria também, portanto, para assinalar esta data e para mais tarde recordar. Dia Mundial da Fotografia comemora-se então a 19 de agosto e serve mesmo para eternizar momentos, para guardar memórias, recordações, para mais tarde contar essas histórias em imagens, não é? Através das imagens. Mostra também o modo mais pessoal de ver o mundo ou simplesmente para dar prazer, não é? A quem tira fotografias. Porque muitas vezes tem mais prazer aquele que tira fotografias do que aquele que se deixa ser fotografado. Há pessoas que não gostam mesmo de serem fotografadas. Depois há pessoas que sim, que gostam de ser fotografadas e fazem questão de aparecer. Portanto, não só a imagem da paisagem, mas depois gostam também de fazer parte do momento. Portanto, esta é uma data comemorativa que comemora e celebra a arte de fotografar. Desde o fotógrafo amador ao mais profissional, não é? O que interessa é a pessoa ter esse desejo e do desejo passar para o empenho e para a dedicação, e o resultado, olha, o resultado é depois ficar ali com uma recordação para mostrar posteriormente aos filhos e aos netos, ou aos futuros netos, não é? Para recordar os momentos da Romaria. Eu deixo aqui esta sugestão, porque sendo hoje o dia da fotografia, sendo em altura de Romaria, tirar uma fotografia, não é? Nas festas da Nossa Senhora da Agonia, pode tirar as festas à, enfim, à paisagem, à decoração também, pode tirar fotografias aos monumentos, enfim, ao que quiser, dê largas à imaginação, mas celebre o dia de hoje com umas boas fotografias.

tema e Dino de Santiago, chama-se Destino. Para onde é o destino? Bem, se este vai ser um fim de semana grande, se calhar já têm previsto para onde vai ser o destino neste grande fim de semana. É que são sim.

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aqui à procura de um artigo que diz como ter mais energia em casa ou como trazer boa energia. Porque uma coisa é mais energia. Mais energia não classifica se ela é boa, se ela é má. Por vezes a casa até tem energia, só que não é boa. Hein? Aí é que está a diferença. Portanto, o objetivo é trazer boa energia. Porque por vezes o mais vale não ter energia do que ter má energia, não é? A casa até pode ter energia, o ambiente de trabalho pode ter energia, mas tem que ter boa energia, não pode ter má energia, porque há os dois lados, há energia boa e há energia má. Então é assim, eu estive aqui a ver, porque eu vou à procura da informação, obviamente, claro que é para dar a melhor informação aqui aos ouvintes também. E há quem acredite muito que é no início do ano, não é? A malta tem muito aquela coisa do início do ano para levar boas energias, para começar bem o ano, para começar as coisas de uma forma de mais correta. Debruça-se muito sobre a viragem do ano, mas quando se depara com o ano a começar e começa normalmente certinho, mas depois quando começa o fevereiro a entrar, o março a entrar, a pessoa já perdeu a nora. Ora, porque não então a qualquer altura do ano, não é? Se às vezes em janeiro não resulta, então é porque pode tentar em qualquer altura do ano. O mais que pode acontecer é não resultar, e o bem que pode acontecer é resultar. Falando aqui das energias boas, temos aqui, primeiro, diz aqui, comece pelo que está a mais. Portanto, diz aqui que fazer uma limpeza radical é uma ótima escolha de se libertar do que já não usa, e de não estar ali a ocupar espaço, a ganhar pó, a ajudar à confusão, não é? Porque a pessoa quer procurar alguma coisa e depois tem que andar ali no meio de coisas que já não interessam, está tudo baralhado, está ali tudo desorganizado. Portanto, menos coisas, mais organização e significa menos estímulos para o cérebro e mais leveza mental. Portanto, a energia começa a fluir quando o espaço também, quando há espaço para respirar. Deixar a luz entrar, mesmo no inverno, não é? Abrir as janelas todos os dias, nem que seja por 10 minutos, a luz natural e o ar renovado, diz que tem um impacto direto no nosso humor, na concentração e até mesmo na qualidade do sono. Se a casa for pouco iluminada, portanto aposta em luz quente, sobretudo ao final do dia, a sensação de conforto aumenta e o stress diminui. Usar cheiros que também acalmam, portanto eu também não acreditava muito nisto, mas agora passo a acreditar. O olfato está diretamente ligado às emoções, portanto um cheiro certo pode transformar o ambiente inteiro. Portanto, algumas propostas que acabam por ser seguras e até mesmo sugestões de pessoas que já a usam, que me dizem lavanda. Lavanda é relaxamento. Citrinos, energia frescura. Eucalipto e alecrim, clareza mental. Portanto, velas perfumadas, difusores ou até mesmo a roupa lavada com um aroma suave fazem mesmo a diferença. Depois criar pequenos rituais diários, como por exemplo, até porque a boa energia diz que não está apenas na decoração, está mesmo na rotina. Nós podemos adquirir energia através daquilo que nós fazemos e através daquilo que está à nossa volta, nomeadamente a decoração. Portanto, beber café com calma. Por acaso esta não é para mim, que eu não bebo café, não gosto. Sempre na mesma chávena. Acender uma vela ao final do dia. Arrumar a cozinha antes de dormir. Portanto, são alguns rituais que quando diários, claro, isto também pesa e também traz mais, quer dizer, não pesa, traz mais leveza à nossa vida. Tenha algo vivo em casa. Como assim? Perguntam vocês. Algo vive em casa, como assim? Animais de estimação? Não, não tem que ser animais de estimação. Pode ser, mas não tem que ser. Plantas, flores frescas, ervas aromáticas na cozinha. E porquê? Trazem vida ao espaço. Um simples ramo de flores já cria assim uma sensação de cuidado e de bem-estar. Cuide dos sons. Portanto, a casa também sente, também se sente pelos ouvidos. Troque o silêncio pesado ou o ruído constante por música suave, sons da natureza ou simplesmente menos televisão ligada sem atenção. Depois diz aqui também, por último, faça da casa um reflexo de quem é agora. Fotografias, objetos ou cores que já não fazem sentido podem prender-se ao passado. Portanto, escolher elementos que representem a fase atual da sua vida e não versões antigas de si. Portanto, isso também é importante para dar assim uma renovada no visual da sua casa, não é? Trocar ali algumas coisas de posição, pôr algumas coisas que são mais a sua personalidade de uma forma mais visível também. São formas simples de trazer boa energia à sua casa, porque ela pode ter energia, pode não ser
é boa energia, ok? Aí está, a boa energia através da música também é possível sempre. E eu vou dar aqui boa energia a quem está do outro lado. Em mais uma manhã, é quarta-feira, estamos a meio da semana. E não parece?

Wilson, Até a Noite Parar. Viena do Castelo está em festa e vamos aqui a algumas curiosidades e a números também em relação à Romaria da Nossa Senhora da Agonia, que arrancou e está aí já, está aí para durar até o dia 23, portanto foi desde o dia 15 exatamente, 15, 16, 17, 18, 19, 20, 21, 22, vamos a maio, mais ou menos, da Romaria. Já passou um bocadinho, mas pronto, vamos a praticamente a meio da Romaria, porque daqui para a frente até eu acho que temos aí muito para ver, muito para assistir. E falando aqui concretamente de recordes e números impressionantes desta Romaria, falando aqui do Ouro de Milhões, o desfile da Mordomia junta mais de 900 mulheres, são muitas mulheres mesmo, a desfilar em simultâneo pelas ruas, hein? Eu às vezes até me pergunto, meu Deus, 900 mulheres, coordenar tudo. Aliás, estima-se mesmo que somando o ouro real que carregam ao peito, estima-se mesmo que atinja vários milhões de euros numa única tarde, não é? O peso do traje, que é uma coisa que às vezes a pessoa também não se lembra e nem tão pouco tem essa informação. Um traje de lavradeira completo, claro que quem desfila sabe, não é? E mesmo quem já desfilou, quem já se vestiu de lavradeira, e mesmo alguns que não se vestiram, mas têm uma noção, não é? Mas pronto, para terem assim uma noção mais exata, um traje de lavradeira completo, com todos os saiotes engomados, as meias rendadas, algibeira e os lenços à cabeça, pode pesar mais de 5 quilos, isto sem contar com o ouro, claro, com o ouro depois juntamos aqui mais peso, mas sem contar com o ouro, estes trajes podem pesar mais de 5 quilos. Em relação às toneladas, outra curiosidade, às toneladas de sal, para cobrir precisamente as ruas da Ribeira, com os famosos tapetes geométricos. Aliás, na noite 19 para 20, é precisamente nesta próxima noite. Imagine quantas toneladas de sal é que são normalmente usadas. Sim, porque são toneladas. Não é quilos, é toneladas e toneladas de sal. São cerca de 30 toneladas que são usadas para a confecção destes tapetes que vão ser feitos esta noite para estarem prontinhos no dia 20, não é? Portanto, segredos da tradição. O ouro alugado e emprestado, nem todo o ouro pertence à mordoma que desfila, não é? Portanto, não é detentora daquele ouro. Há uma forte tradição de solidariedade, por vezes até familiar, e da vizinhança, onde as mulheres emprestam as suas peças para que as mais jovens da família possam desfilar com cheira, claro, o tal orgulho vienense. A festa nasceu no antigo Morro da Forca. A capela original Bom Jesus do Santo Sepulcro foi construída estrategicamente no local onde se executavam os condenados, evoluindo mais tarde para o culto da Senhora da Agonia. A cachoeira de fogo, portanto a famosa serenata de fogo de artifício, inclui também um efeito pirotécnico que imita uma cascata de luz ao longo de toda a Ponte Eiffel sobre o Rio Lima. E, portanto, para quem acha que é uma festa que não tem código de honra estrito, tem. Inspeção rigorosa, até porque para participar no desfile oficial da Mordomia as mulheres têm de cumprir regras bastante estritas. Portanto, é proibido, por exemplo, para quem não sabe, usar maquilhagem moderna, portanto está fora de questão. Unhas pintadas, relógios ou qualquer peça de ouro que não respeite o rigor histórico da sua freguesia. Falando ainda aqui nos momentos altos, a procissão ao mar, portanto a imagem da Santa que desce até ao Porto de Pesca e sai também em barcos decorados num ritual dedicado à proteção dos pescadores e à memória daqueles que se perderam também no mar. A festa nasceu de uma simples missa solene que foi autorizada em 1783, portanto vejam só, há centenas de anos atrás, não muitas centenas, mas pronto, junto a uma pequena capela de Via Sacra, transformando-se também com o tempo num dos maiores eventos culturais deste país. Lá está, daí também os trajes tradicionais de mordoma e lavradeira, pesarem vários quilos, devido também aos bordados densos, ao ouro e à quantidade de alarmes, de alamares e saiotes.
E pronto, só aqui há algumas curiosidades sobre esta romaria. É uma romaria que se realiza todos os anos, sempre ali a cruzar-se com o dia 20, que é o dia oficial desta romaria. É considerada a rainha das romarias de Portugal e atrai cada vez mais milhares de visitantes com uma mistura de fé, cor e também tradição secular. Não podia ser diferente. Esta música é uma música que nos diz muito, principalmente nestas alturas. Havemos de ir a Viana, Amália Rodrigues. Portanto, aproveite, se ainda não foi, aproveite para visitar Viana nestes dias. Tem ainda mais encanto. Quem gosta vem, quem ama fica.

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9: A Autoridade Nacional de Segurança Rodoviária, a Guarda Nacional Republicana e a Polícia de Segurança Pública estão a promover até dia 24 a 8ª campanha do Plano Nacional de Fiscalização 2026, dedicada à condução sob o efeito do álcool. Sob o lema Taxa Zero ao Volante, esta é a 8ª de 11 campanhas previstas, incidindo sobre um dos principais fatores de risco da sinistralidade rodoviária, em que se destaca o efeito do álcool, o que está em causa. O Arquivo Municipal de Esposende garantiu o financiamento europeu para o projeto Esposende e Cava de Valorização de Património para as Gerações Futuras, aprovado no âmbito do Norte 2030, Rede de Bibliotecas e Arquivos Futuro. A operação representa um investimento de 367 mil euros e uma comparticipação de 70% através do FEDER. A Esposende é, entre os municípios da CIM do Cavo, o único a apresentar uma candidatura nesta área, cumprindo requisitos definidos no aviso, nomeadamente na existência de um portal online e integração da Rede Portuguesa de Arquivos.
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acordar quando passam 10 minutos das 10. Se vai na rua ou se está no trabalho, certo que de vez em quando passa assim por uma situação ou outra. Aliás, isto que eu vou dizer, eu acho que todos nós já passamos, e se calhar até mais do que uma vez, mas pelo menos uma vez na vida, quem tem 40 anos já passou. E até quem tem 30 também, não é? Distrações no trabalho e na rua. Por isso é que nós devemos estar atentos. Atentos. Claro que estar sempre atento também exige demais de nós, não é? Estar atento exige realmente aqui um esforço físico e mental, que nós também não estamos sempre para isso, não é? Não estamos sempre, ai, com o modo de atenção em alerta, não é? Também é muito chato se assim tivéssemos. Mas pronto, convém ter um mínimo de atenção. Porquê? Porque há sempre coisas que nós já fizemos. E eu estive aqui a ver um artigo que diz que isto é muito comum. Ou seja, se aconteceu assim, e é o mais provável que já tenha acontecido a quase toda a gente. Acenar de volta. Quantas pessoas já acenaram sem saberem se conheciam aquela pessoa? Não, só porque aquela pessoa acenou e a pessoa nem consegue ver bem ao longe quem é. Mas, por via da educação, a pessoa acena também. Então, se me estou a acenar, vou acenar também. Não estou a ver quem é, mas às vezes nem de perto, não é? A pessoa, alguém está a falar connosco ao pé de nós e não estou a ver quem é, mas depois a pessoa lá explica e a pessoa, ah, pronto, ok. Portanto, responder com adeus entusiástico a alguém na rua, eu custa-me até. Aqui diz responder com adeus. Até mas porque é que não pode ser responder com um olá? Nós podemos acenar alguém, seja em modo de adeus ou em modo boas-vindas, não é? Em modo olá, olá. Eu gosto mais de encarar as coisas assim, porque o adeus é uma palavra muito, muito forte. Portanto, responder com um adeus entusiástico a alguém na rua, para perceber que a pessoa acenava a quem estava atrás de nós, é que pior é quando o aceno nem sequer era para nós. Portanto, eu acho que é uma situação ainda mais. Já me aconteceu. Por acaso já me aconteceu. Estar alguém a acenar e eu achava mesmo que era para mim, porque era na minha direção, só que eu não olhei para trás de mim. E depois é que reparei que a pessoa atrás de mim estava a acenar também, porque reconheceu, não é? E eu acenei, eu assim, ai que vergonha, que afinal não era para mim. Nós nem sabemos onde é que nos havemos de meter. É uma situação constrangedora. Não é que a gente cometa algum crime, não é? Não estamos a cometer crime nenhum. Mas é sempre chato nós olharmos e, afinal de contas, não é para mim. Portanto, é mais chato do que estarmos a acenar sem sabermos quem é que está a acenar, ou sem reconhecermos quem está a acenar. Quando nos apercebemos que não é para nós, que é para alguém que está atrás de nós, é pá. Se tivéssemos ali um buraquinho, a gente enfiava ali a cabecinha no buraco, não é? Ou então, diz aqui, ir ao quarto, eu acho que isto acontece e não é só no quarto, minha gente, não é só no quarto. Entrar assim numa divisão da casa, ficar a olhar para as paredes, porque esqueceu completamente o que ia fazer. Isto acontece-me quando eu vou à cozinha. Nem é no quarto, porque no quarto normalmente eu sei o que vou fazer. Na casa de banho também sei o que vou fazer, mas na cozinha, alguma coisa que eu ia buscar, alguma coisa que eu ia fazer e não consigo me lembrar. E depois o que é que eu faço? Que é o resgatar a memória. O que é que a gente deve fazer? Deve olhar para os sítios, não é? Deve olhar para o frigorífico, para a despensa, para os armários, para perceber. Eu ia fazer qualquer coisa e era por aqui. Portanto, eu vou tentar reativar a minha memória. Ou então, quando estamos num restaurante, não é? O empregado de mesa, que tem boas maneiras, não é? Depois de servir o comer na mesa, não é? Depois de colocar lá o comedezinho na mesa, diz-nos bom apetite e nós respondemos sempre também. Obrigada. Igualmente. Então, mas ele não está a comer, não é? E temos esse hábito, quando alguém nos diz boas férias, nós dizemos também, igualmente. Temos esse hábito de gentilmente retribuirmos da mesma forma. Nem sempre a pessoa está na mesma situação que nós, não é? Portanto, podemos é dizer, ai, muito obrigada, muito obrigada. O igualmente nem sempre fica bem, porque quando estamos a comer, aquela pessoa pode não estar, porque se é o empregado de mesa, está-nos a servir e não está a comer, não é? Mas temos esse hábito, também é bom, também não é crime, pelo contrário, mostra que somos extremamente educados e queremos retribuir da mesma forma. Trocar as chaves, tentar abrir a porta de casa com uma chave que não é, mas nós estamos ali a tentar, e depois é que nos apercebemos que afinal de contas a chave não é aquela, mas entra, mas não dá a volta. Portanto, quando ela entra é pior do que se não entrasse. Se não entrasse, a pessoa dava logo pelo erro. Ah pá, porra, esta não é a chave. Quando ela entra, mas cisma em não dar a volta, nós achamos que aquela é a chave, porque ela entrou, mas não vira, não é?
Ok. Portanto, há realmente... Enfim, estas situações que todos nós já passamos, que todos nós já tivemos, e que não são assim, vamos lá ver, também não são assim tão constrangedoras quanto isso, não é? Pronto, são cenas do dia-a-dia, que é normal no ser humano, e felizmente que não nos acontece só a nós, não é? Sentirmos os únicos em algumas coisas é bom, mas noutras nem por isso.

home. Qual é o objeto que se perde mais em casa? Bem, eu já não digo o telemóvel ou as chaves. Enfim, há sempre aqueles objetos que nós perdemos, mas que sabemos que estão ali, não é? Eu às vezes ando à procura da chave do carro e a minha sorte é que eu penso assim, não, se eu estacionei aqui o carro, as chaves têm que estar aqui em casa. Portanto, uma coisa é se eu andasse na rua, agora se eu cheguei aqui a casa, portanto, deixa-me algum conforto. Só que enquanto não encontramos, andamos ali um bocadinho à deriva. E fazer o comando da televisão, meu Deus, nós sabemos perfeitamente que deve estar em

lado no sofá, mas ficámos ali com uma preocupação, não é? Onde é que está o comando da televisão? Normalmente enfia-se ali no sofá de tal maneira, e isso acontece de uma forma muito inconsciente. Porquê? Porque tudo aquilo que nós fazemos com... distraídos, digamos assim, portanto não há aquele compromisso de termos que estar atentos, não é? Portanto, digamos que nós, quando estamos a ver televisão, estamos num momento de relaxamento, não é? Aquele momento de descontração, não estamos muito atentos àquilo que estamos a fazer. Portanto, se a finalidade é mudar de canal, é aumentar o som da televisão, é fazer alguma coisa que nos cause relaxamento, nós estamos precisamente relaxados. E ao estarmos relaxados, estamos mais desatentos e distraídos, não é? Porque estamos focados na televisão, não é? Então nós mudamos a televisão e pumba, e o comando muitas vezes anda ali à deriva, vai pelo ar, é pousado no cantinho do sofá, muitas vezes escorrega, outras vezes cai ao chão, e quando cai ao chão faz barulho, não é? quando fica entalado no sofá é que não. Mas é incrível, porque isso acontece-nos várias vezes. Eu não digo por dia, mas se calhar por semana andamos ali à procura onde é que está o comando da televisão. Porque é que uma pessoa não marca ali os números, não é? Para mudar de canal, não calca ali nas teclas e depois mete direitinho ou em cima daquela mesinha que normalmente serve de apoio ao sofá, ou então em cima de qualquer coisa, não é? Mas por norma somos assim uns desleixados. O comando, nós não temos uma consideração pelo comando que nós deveríamos ter. É que se a gente perde o comando, já me aconteceu estar para aí meia hora à procura do comando e eu já a delirar ao fim de meia hora de não encontrar o comando, porque vejam só, levei o comando para o quarto, fui fazer qualquer coisa e levei o comando da televisão para o quarto, o que nunca se deve fazer. Portanto, o comando nunca deve sair daquela área, não é? Da sala, por norma. E eu fui para o quarto fazer não sei o quê, andava com roupa e espatei o comando lá no quarto, numa esquinazinha da cómoda. Então eu andava ali à procura do comando na sala, não é? Porque é o sítio que eu achava que ele deveria estar. Andei ali à procura, que o tempo começou a passar e eu, ai, valha-me Deus, onde é que está o comando, que eu não vou ter televisão. É porque não fazemos nada sem o comando. Então, a certa altura fui procurar, porque já tinha perdido a esperança de encontrar o comando na sala, e fui procurar o comando nas outras divisões da casa. Portanto, casa de banho, também fui procurar. Uma pessoa depois, por incrível que pareça, mesmo naqueles sítios que a pessoa acha que não, uma pessoa vai procurar na mesma, para descargo de consciência, pronto. E depois fui procurar no quarto e lá estava o comando, na mesinha, no cantinho da cómoda. E eu, estavas aqui, pronto, fiquei aliviada, porque aquela sensação de, pronto, já não vou ficar sem televisão, porque há coisas que nós não passamos sem elas, que é a televisão, o telemóvel, enfim, outras coisas também, mas pronto, a televisão e o telemóvel, a nível de entretenimento, é daquelas coisas que nós não passamos. Portanto, olha, para evitar este tipo de constrangimento, não é? É quando está a mexer neste tipo de coisas, saber bem onde é que as deixa, para depois evitar andar à procura, não é? Pronto, está dito. 10 e

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Ora, hoje é dia de Romaria, quarta-feira, dia 19 de agosto. É considerado um dos dias mais longos, bonitos e também aguardados desta Romaria da Nossa Senhora da Agonia. Ao meio-dia de hoje, há a revista de gigantones e capsutos, animação ruidosa e tradicional na Praça da República. Às 14h30 da tarde, o concerto musical, a atuação das bandas filarmónicas nos coretos centrais. Às 16h, o desfile da mordomia, centenas de mulheres minhotas espalham-se pelas ruas com os seus trajes e o peito carregadinho de ouro e de filigrana. Portanto, de ouro de filigrana. Assim é que é. Às 20h da noite haverá início da confecção dos tapetes floridos. Os moradores das ruas da Ribeira começam a desenhar e a preencher os famosos tapetes de sal colorido. As ruas ficam abertas toda a noite para os visitantes acompanharem também este trabalho que é feito de uma forma árdua durante a noite. E há também a festa dos pescadores. A noite é mais longa. Porquê? Porque ganha muita vida no cais, junto ali aos barcos da procissão, com muita animação de DJs. Os bares da zona da festa têm autorização, aliás, para funcionar até de madrugada. E porque hoje é quarta-feira, portanto hoje é o dia também, penso que não estou em erro, é o dia em que atua Augusto Canário. Exatamente, portanto o Augusto Canário atua hoje às 20h da noite, exatamente, o espetáculo que vai contar então com este ícone da região, e é realmente um espetáculo que vai atrair muita gente que gosta de ouvir a animação, que se prolonga então ali pela zona costeira. Começa às 20h da noite no Campo da Agonia. É então a atuação de Augusto Canário, que consta então aqui nas festas da Nossa Senhora da Agonia. E é precisamente o Vira da Nossa Senhora da Agonia que nós vamos ouvir.

Eu tinha dito que era às 8 da noite, mas penso que é às 10 da noite. Confirmo aqui que é às 10 da noite, às 22 horas. Um dos concertos maior enchente também da Romaria. Até porque se cruza aqui com a noite em que as ruas da Ribeira começam a confecção dos tapetes floridos e em que os barcos da procissão ao mar são ornamentados. A cidade fica acordada até de madrugada e o Campo da Agonia é também o centro desta noite. O concerto é de entrada livre, está integrado, como disse, na programação da Romaria da Nossa Senhora da Agonia. Viana está mais bonita nesta altura das festas, está ainda mais bonita nesta altura das festas, portanto é dar um salto até Viana. Há muito para ver, há muito para ouvir também. É mais uma Romaria e há pessoas que não perdem a oportunidade todos os anos a escolher estas datas para visitar Viana do Castelo quando está em festa. Já é bonita todo o ano, não é? Mas em festa.

agora, para além de Augusto Canário, não esquecendo que há também os festivais de folclore, que já fazem parte e são uma tradição também desta romaria. Para quem quer ouvir as tradicionais concertinas, os viras, os cantares minhotos, os grandes festivais folclóricos que dividem-se em dois momentos-chave do fim de semana, aliás, até domingo, no palco principal da Praça da República e também no Jardim da Marginal. Este festival de folclore começou no dia 16 e estende-se até ao dia 23, e onde tudo acontece é no palco principal da praça, como disse, da Praça da República, e também no Jardim da Marginal. Está muito para ver, muito para ouvir. Se tiver perninhas para andar, olha, visitar Viana nestes dias. Viana tem mais encanto na hora das festas e das romarias, hein? A rainha das romarias de Portugal, a romaria da Nossa Senhora da Agonia. Estamos agora a 15 minutos para chegarmos às 11 horas da manhã. Não se esqueça que eu só estou cá hoje. Vou de fim de semana prolongado. Por isso, aproveite a próxima hora para participar, para deixar o seu beijinho, para deixar o seu abraço. É a nossa última hora, é o último programa desta semana. Por isso, daqui a pouco, vai poder ligar, falar comigo, deixar a sua mensagem. Pedir música só pode fazer através de uma chamada. Liga para o 258-98-3087. Mas para enviar a sua mensagem com dedicatórias, com os votos de parabéns, desejando aqui também uma boa romaria, pode o fazer através de uma mensagem via WhatsApp ou de texto normal para o nosso telemóvel 96-9195-031. 96-9195-031 está à sua disposição. Portanto, se houver vontade desse lado, temos todo o gosto em receber aqui os nossos ouvintes, ou pelo telefone fixo, ou então através do WhatsApp da rádio. Horas de Prazer é a música dos Santos e Pecadores, que nos vai assim aproximar das 11 da manhã, nesta manhã de quarta-feira, os dias 19 de agosto. Obrigada por estar desse lado e um bom fim de semana, se for o caso, dos grandes.

horas de prazer e dias de prazer também para quem vai entrar em modo fim de semana grande, para quem está de férias, já está assim em modo horas de prazer, não é? E espero que estejam a correr bem as suas férias, porque elas tão depressa chegam como tão depressa acabam, não é? É com a mesma rapidez. Yves La Rock é a última a tocar, I Want More. Eu regresso a seguir às 11 da manhã. Bom dia!

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10: Estamos agora de saída para as notícias das 11, aqui na antena da Rádio Afifense. Em Viana do Castelo, continua a decorrer as festas da Senhora da Agonia, que entram nos seus pontos mais evocativos desta, que é a maior das romarias do nosso país. O dia de ontem ficou marcado precisamente com a festa do traje, uma das tradições antigas inseridas nas festas da Senhora da Agonia, e que ocorreu uma vez mais no Centro Cultural de Viana do Castelo. Assim, presentes tiveram as freguesias e também os seus grupos de folclore. Hoje, o dia fica também marcado com diversas realizações que vão acontecer, além dos concertos musicais e a revista de gigantones e também os cabeçudos que acontecem ao meio-dia na Praça da República. Temos também ainda o desfile da Mordomia. O desfile da Mordomia acontece às 4 da tarde e vai, uma vez mais, trazer até à cidade de Viana do Castelo muitas lavradeiras que, com os seus fatos tradicionais do concelho de Viana do Castelo, vão andar pelas ruas até precisamente à Igreja de São Domingos, partindo do antigo Governo Civil de Viana do Castelo. É assim, as festas da Senhora da Agonia de Viana do Castelo, que começam a entrar nos seus pontos altos da Romaria. A nova variante rodoviária deverá passar por Trânsito Santa Luzia. É que o Plano Diretor Municipal de Viana do Castelo, atualmente em revisão, prevê um espaço-canal para a construção da nova via rodoviária junto ao Monte de Santa Luzia. Em Viana do Castelo, a nova ponte do Rio Lima, que abre ao trânsito esta quinta-feira às 10 da manhã, após a conclusão do processo de licenciamento que salvaguarda a segurança da infraestrutura, segundo adiantou o autarca de Viana do Castelo. No entanto, oficialmente, a ponte só vai ser inaugurada no próximo mês de setembro e vai contar com a presença de um membro do governo. A Comunidade Intermunicipal do Alto Minho, Cimo do Alto Minho, em coprodução com os 10 municípios da sub-região, viu aprovado um programa regional Norte 2030, uma candidatura a Memórias Digitais do Alto Minho, preservação e digitalização e democratização do património documental regional, que representa um investimento que ronda os 383 mil euros. De 4 a 6 de setembro, Viana do Castelo recebe o Lente Mania Clube de Portugal, que realiza a 15ª edição do Encontro Ibérico de Land Rover, iniciativa de referência para a comunidade Land Rover da Península Ibérica. São agora 11 horas mais 2 minutos e meio. Ficamos por aqui em termos da informação. Voltamos ao meio-dia para atualizar todas as notícias da nossa região. Já sabe, se quer ver as nossas tradições, dê um pulinho até à cidade de Viana do Castelo, que encontra de tudo na Romaria da Senhora da Agonia, a maior romaria do nosso país.
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12: Ora, hoje vai ser diferente. Bom dia. Eu sei que está habituado a ligar, a pedir música, mas eu hoje pensei assim. Bem, uma vez que é quarta-feira e o nosso programa amanhã não vai para o ar, quinta também, aliás, amanhã é quinta. Quinta não vai para o ar porque não há. Vou de fim de semana prolongado, vamos compensar. Vamos compensar e ouvir os ouvintes. Ao invés de pedir música, fala um bocadinho mais comigo, liga. E nós passamos aqui as músicas da Romaria. Pronto, vamos estar em modo Romaria também nesta hora. Mas queremos ouvir e falar com quem está do outro lado. Portanto, vai poder dar deixar a sua dedicatória, deixar o seu beijinho, deixar o seu abraço na mesma. Basta para isso ligar. Só que em vez de passarmos aqui a música, que depois também possibilita aos ouvintes de ligarem logo a seguir, não é? Porque depois tem aqui os minutos da música a passar. Assim dá mais oportunidade, mais ouvintes conseguirem entrar, não é? Aqueles que se calhar não, aqueles que não vão entrar amanhã nem depois, podem conseguir entrar hoje. Por isso o telefone está disponível. Não é para pedir música, é sim para deixar a sua dedicatória, deixar os seus cumprimentos nesta manhã de quarta-feira. Até estava aqui para raciocinar, de quarta-feira. Isto baralha-nos um bocadinho, não é? A semana para muitos é como se estivesse a terminar, não é? Baralha-nos um bocadinho. O telefone já está a tocar. Estou assim?
13: Bom dia.
12: Olá, viva. Bom dia, Gracinda. Bom dia. Então, ainda não está na Romaria?
13: Não.
12: Não vai dar um pulinho até lá estes dias?
13: Não sei, vamos lá ver.
12: É assim, logo se vê, não é? Isto é de... Às vezes a pessoa ganha aquele apetite na hora e vai na hora, não é?
13: É.
12: É conforme apetecer, muito bem. E hoje quer deixar a sua dedicatória para quem?
13: Olha, vai ser para mim, para o meu marido, para os meus filhos, para a minha irmã, marido e filho, que estão em Freixo, para a Maria do Céu de Lanhelas e família, e para a irmã... Dona Luísa, e vai para a Canda Riba da Ancora, para toda a família, para as amigas, vai para Lourdes de Arbaranjo e família, Sónia de Arbaranjo e família, para o Joaquim Souza e família, para aquele da Amorosa, o José Ferreira e o amigo. Para o José Martelameu, vai para o José Cruz e família, Manuel Sai e família, para o Branquinho e para a Cidalinha, vai para o Armão Trancoso e família, Carmina Fonteboa e família, Manuel António de Reunião, vai para o César Carvalho e família, vai para o Samuel Fragoso, Aurora Fragoso, Celeste Fragoso, e Carolina de Arbaranjo, e aí para você, para a sua mãezinha e para as suas meninas, tudo bom.
12: Obrigada, igualmente também, festas felizes, um bom fim de semana.
13: Igualmente, obrigada.
12: Obrigada, obrigada. E pronto, já sabe que a música não é para pedir. Volta a pedir depois para a próxima semana, para termos a oportunidade de falarmos com os ouvintes, de estarmos aqui mais companhia. Estou sim?
14: Bom dia!
12: Olá, bom dia, Manuel João. Bom dia, tá bom?
14: eu apoio a bola fininha.
12: Às vezes escapava. Não, mas eu estava... Sabe que nós mulheres temos assim uma audição, uma intuição. Isto é difícil enganar uma mulher, não é? Temos assim uma intuição e uns ouvidos apurados. Eu vi logo que era o Manuel João, mas a tentar assim um modo mais... É diferente, para ver se eu não consegui identificar a voz. Então, Manuel João, Romaria, se calhar não faz muito parte dos seus planos, não é? Por causa da deslocação, da dificuldade que tem em deslocar-se, não vai até à Romaria?
14: Não.
12: Não, eu vi logo.
14: Festinhas, tive canto, tive aqui a ver a minha porta. Que era
12: eu até pensei assim, festinhas só daquelas... festinhas, não é? Não festinhas, não é?
14: Festinhas, só levo festinhas, quando estou numa pessoa eu que levo festinhas.
12: Ah é? A malta vai ter consigo só quando está doente? Oh, que chatice.
14: Quando estou doente, é que estão lá as enfermeiras, que olham, gosto muito de bacana, elas olham por mim, os médicos também.
12: Então adora estar doente, é? Adora estar doente, porque é nessa altura que recebe festinhas...
14: É, mas eu que agora estou em casa, estou com outro dia. em casa só recebo festinhas, mas é a Nossa Senhora de Fátima e o Nosso Senhor que está aqui ao meu lado.
12: Pronto, mas disse que quando vai para o hospital ganha assim umas festinhas e depois vem de lá todo animado, não é?
14: Uns miminhos.
12: É, comidinha à boca, não é?
14: É.
12: A pessoa no hospital é bem tratada, hein?
14: Graças a Deus, até hoje nunca tive queixa deles.
12: Muito bem, a sua dedicatória, Manuel João, vai para quem?
14: Vai para toda a gente que trabalha no hospital, para todos. Vai para a doutora Camela também, que é a minha médica, e para o doutor Passos também, para o doutor Nelson, aqui para o Centro de Saúde também, para todos, e para a minha doutora daqui também, que está a destruir a doutora Nelson.
12: Muito bem, tem muitos a cuidar de si, hein? Muito bem.
14: Tem muitos, e vai para a doutora de Braga também, que me trata no meu ringe aqui.
12: Muito bem.
14: A todos, e que também me tratou no meu coração lá, também quando tive um infarto, normalmente foi lá que eu tive um mês e tal lá internado, senão a senhora tinha passado, já não estava cá.
12: Exato, pronto. O que interessa é que está cá para contar as histórias.
14: Para vocês todos aí.
12: Obrigada, Manuel João. Olhe, desejo um ótimo final de semana.
14: Para todos os amigos e... para os bombeiros, para o Sepalho, para a polícia também, que também são meus amigos, para muitos, e todos os colegas meus, e para o Zé Carlos, para a Pita também, como é que se chama ela, não é Conceição Pita, é filha.
12: Muito e, bem, para... ok, para a Nádia, não é?
14: É, para
12: okay.
14: A Nádia.
12: Um ótimo dia para si, Manuel João. Tudo bom, uma boa semana, um bom fim de semana. E olha...
14: Não
12: dá, hoje é mesmo para dedicatória, está bem? Beijinho, Manuel João. Não podemos abrir exceções. Um beijinho, está bem? Obrigada. O Manuel João já ligou. Pode continuar a ligar, que isto agora é assim, seguidinho. 258-98-30-87. Já temos mais um ouvinte. Estou sim?
15: Bom dia, minha linda, querida Mafalda, minha grande amiga.
12: Olá, bom dia, Manuel Vieira. Está tudo e por aí também?
15: Está tudo. Estamos a começar a nossa festinha também.
12: É verdade, andei simultâneo mais ou menos ali com a da Romaria, não é?
15: O mar é o último dia, segunda-feira.
12: Pois, anda a par com a festa da Senhora da Agonia, não é? Anda a par com a festa.
15: Calha quase sempre todos os anos assim.
12: Muito bem. Então, olha, aproveite, que já estou a ver que também fica todo animado, gosta de festas.
15: É, um bocado, nem por isso. É mais folclore e essas coisas todas, que me puxam lá, senão...
12: Muito bem. E hoje a sua dedicatória vai para quem?
15: A minha dedicatória vai para a amiga da Salva, para a sua mãezinha, para as suas netinhas, para a sua filha.
12: Muito obrigada.
15: Para o senhor Vitor Vieira de Sanhoia, para o senhor João Pintão da Esposa, para o senhor Luís Teixeira, para o senhor José Carlos Silva, para a senhora Rosa Vieira Merido, para a senhora Helena Pires, para o senhor Carlos Laranjeira, para o José Cruz, para a Maria do Céu de Nazaretes, para a Dona Gracida de Fragoso e Marido, para o Senhor Miguel Fonseca, para a Dona Conceição da Riosa, para o Branquinho e para a Cidolinha, para o Nuno de Antas, para o José Ferreira e amigo Carlos, para a Dona Cândida de Ribadâncora e as suas amigas, para o Fernando Azevedo do Castelo de Neiva, para o Talho de Moinho, Marinho, esposinho e esposa e empregados,
16: Para a tia Virgínia do Castelo de Neiva, para a minha tia e para a dona Lola de Anares. E para a menina Mafalda.
12: Obrigada.
16: Semana,
12: obrigada.
16: Para todo o auditório da Rádio Clássica e para todos os ouvintes.
12: Obrigada. Um bom fim de semana, uma boa semana antes de maio e um bom fim de semana, está bem?
16: Até, beijinhos. Até
12: obrigada, até obrigada. Obrigada e até segunda-feira. Isso mesmo, já sabem que amanhã não estou, sexta também não e só na segunda-feira. Ora, já temos o telefone a tocar, estou sim?
17: Olá, minha querida amiga.
12: Olá, José Ferreira, bom dia. Bom dia, está bom?
17: Mesmo, sim.
12: Também senhora, gosta de festa?
17: É a família?
12: Vou bem, obrigada. E gosta, gosta de festas ou não?
17: Que não vou às festas.
12: E pá, porque é que a malta, ao fim de uns anos, parece que se farta?
17: Vou ir à festa da minha terra, que é em Castelo de Neiva. É o último domingo de agosto.
12: Então quer dizer que anda a guardar as energias para essa altura, não é?
17: É, vou guardar.
12: Que é para não gastar tudo, nunca gastes tudo, não é?
17: Estás petiscadas.
12: Então, a pessoa depois também tem que fazer com o passar do tempo e da idade, tem que fazer alguma seleção. Vai a umas porque não consegue ir a todas, não é?
17: Pois, porque a idade não perdoa.
12: Mas há algumas que a pessoa não dispensa, não é? Então guarda a energia. Olha, quem é vivo também aparece. Também aparece.
17: É o meu Rio Camelo. É que se metia sempre a onda, não acha nada.
12: Oh, mas pronto, mas ele também gosta de dar nas vistas, não é?
17: Olha, eu queria enviar o meu. Como é que se diz? Como é que pode ser isto?
12: Os cumprimentos, ou os beijinhos, ou os votos? A dedicatória?
17: Para toda a sua família.
12: Ah, muito obrigado.
17: E para a senhora Rosa Vieira. Para o senhor Manuel Vieira, que ainda há bocado falou em mim.
12: Sim.
17: Para toda a gente de Castelo de Neira, que eu talvez sou de Castelo de Neira, o senhor Helder de Nazaré, a senhora Maria de Belém, a senhora Carmen da Rede Aventura, a senhora Carmen de Ponte Boa, a senhora Maria do Céu de Nazaré, a senhora Lourdes de Aldarães, a senhora Maria dos Paulinhos, a senhora Conceição de Tarde, o senhor Ricardinho e a senhora Gracinda de Fragoso, que ainda há bocado falou em mim, e ontem também. Mas já não consegui.
12: Pronto, e portanto, hoje há mais espaço.
17: E todo o auditório.
12: Obrigada, para vocês também um ótimo dia, divirtam-se e pronto, e aproveitem o dia da forma que mais gostarem, está bem? Beijinhos!
17: Igual se vem da festa da agonia, que é amanhã.
12: Não vou estar cá, mas vou passar por lá. Vou passar por lá. Um beijinho, está bem? Beijinhos!
17: Boas coisas.
12: Obrigada.
17: Obrigada.
12: Claro que vou passar por lá. Estamos a ouvir Borguinha de Braga com Viva Alegria. É isso que a malta gosta, manter as tradições bem vivas, com alegria e boa disposição, porque festa também é isso. Quem está mal disposto, por amor de Deus, não vá para as festas, hein? Porque ir para lá mal disposto, incutir a má disposição nos outros, é melhor então ficar em casa. Eu acho que só deve sair quem realmente vai com disposição, com alegria, para criar uma onda positiva. Estou sim?
18: Olá, Marina Mafaldinha, bom dia.
12: Olá, bom dia, está boa?
18: Sim.
12: Isto hoje é sempre a abrir.
18: É sempre, não é?
12: É sempre a abrir. Música. Hoje não há música, mas damos música, não é? Não damos é música daquela, mas damos música aos ouvintes, na mesma.
18: É.
12: E vai até à Romaria?
18: Sim, acho que sim. Ver as Mornelias.
12: Tem, também tem. Olha, tem hoje, tem amanhã, tem sexta, tem sábado. Portanto, ainda temos aqui. Ainda vai a meio e agora é o ponto alto.
18: Pois, ainda vai. Sim. Agora no princípio.
12: Exato, está no princípio do ponto alto, não é?
18: Eu gosto de ver a mordomia, é bonito.
12: É verdade. Então, bonitas. E hoje, o que é que quer deixar e para quem quer deixar aqui beijinhos e abraços, o que quiser.
18: Olha, para você, para as minhas colegas todas, para as suas meninas, para as minhas colegas todas, para as minhas primas, para o seu irmão Trancoso e família, para o senhor José Ferreira e para o colega Carlos, para o Sr. Domingos e para a Dona Fátima, para a Maria Lourdes e o Ricardinho das Marinhas, para a Dona Gracinda e para o Sr. Cândido, para a Dona Carminda da Fonte Boa e família, para a Dona Maria do Céu e família, para o Branquinho e para a Cidalinha, para a Dona Iracema de Denha, para o Sr.

0: Sónia, bom dia.
1: Sónia, muita sorte, dois dias seguidos. Assim, a Mafalda disse uma coisa ainda estava, deixa-me lá tentar.
0: É verdade, e hoje é mais fácil porque hoje não há a paragem com as músicas, então é sempre a atender. Termino uma chamada e atendo outra. É assim.
1: Sempre a andar.
0: Sempre a aviar. Ora, Lolinha, o que é que quer ouvir e para quem quer dedicar?
1: Olha, pode ser a chuva da Marisa.
0: Ai, hoje, minha querida, eu estava para quem quer ouvir. Hoje não há pedidos musicais, hoje é mesmo, abro a linha e depois atendo um, atendo outro, sem músicas pelo meio, que é para atendermos o maior número de pessoas. É só mesmo a dedicatória.
1: Está tudo bem, Mafalda. Então, olha, vai ser para quem estiver de parabéns, muitos parabéns para toda a minha família, para o meu marido, para os meus filhos, para os meus três netinhos, todos os ouvintes e participantes da Rádio Eficiência, para a Mafalda, sua família, São Joaquim, família, São Vitor Viegas, família. Olha, para todos os que aí trabalham, um beijinho.
0: Obrigada.
1: Uma boa quarta-feira, um bom fim de semana e para a Mafalda, uns dias de descanso.
0: Obrigada. Olha, por... Exato. Por aí está sol, aqui não?
1: Não.
0: Então está
1: sol.
0: Como aqui?
1: Está assim, um bocado embergonhada, não há sol, pronto.
0: É, como aqui?
1: Está muito bom, Mafalda.
0: Ah, está bom, está. Olha, e agora para a festa, que temos aqui a festa da Nossa Senhora da Agonia, está ótimo para a malta andar na festa.
1: Está
0: e olha,
1: bom.
0: E até está bom para quem que tem que, aquele traje que pesa mais de 5 quilos, as lavradeiras e as mordomas
1: vestem,
0: não é? Vestem aquele traje que é tão pesado, até é bom que o tempo esteja assim, porque imaginem se tivéssemos aqui 30 graus previstos para hoje ou 33. Ficavam cheios de calor e a suar, assim o tempo não está mal, até parece que São Pedro.
1: Agora, Mafalda, mesmo assim, o tempo como está, eu tinha ali umas ervas, já andei a rapar com a sachola e quando acabei de rapar as ervas estava toda preta, tive logo de tomar um banho e a água
0: é
1: preta.
0: Pois é.
1: Transpira-se,
0: o tempo está assim, mas está.
1: E o pó pega só o corpo.
0: É verdade, é verdade. O melhor mesmo é não tirar ervas nenhumas quando é assim. Estou a brincar. Estou a brincar.
1: Temos de trabalhar, mas pode fazer alguma coisa.
0: Um beijinho muito grande, está bem, Lolinha?
1: Ah, beijinhos e uns vinhos de descanso. Aproveita.
0: Obrigada, obrigada. Beijinhos. A nossa querida Lola de Lago Amares. Vamos continuar a receber mais participações. Relembro que pode também deixar o seu beijinho, a sua dedicatória, através do 96 9195031. Não se esqueça que é o nosso telemóvel 96 9195031. Ou então ligar aqui para a rádio 258 98 30 87. Estou sim.
2: Olá, Mafaldinha, bom dia.
0: Olá, Branquinho, bom dia também para si, bom dia. Então, está bom?
2: Olha, nunca teve a pior, Mafaldinha. Está bom? Sim.
0: Pronto.
2: Graças a Deus.
0: E olha, hoje o que é que quer... Música, já sabe que hoje não há pedidos musicais, não estamos a passar música. Estamos a passar
2: eu
0: música,
2: sei,
0: mas é...
2: Eu sei, eu também não vou falar o nome das pessoas, é para toda a gente que está a escutar essa rádio. E eu preferia ouvir músicas, como você já falou, que pertençam à festa da Senhora da Agonia.
0: Sabe? Pronto, música aqui do Alto Minho, não é?
2: É. Há uma música muito boa que canta, não sei agora o nome da música. É a Cristiana Sá que fala.
0: Ai, mas olha, isto agora já está aqui o programa, já com as músicas, e só vamos ouvindo assim de baixo, porque nós estamos a atender os ouvintes.
2: Está bem. É, olha, para toda a gente que tem um bom gosto de escutar a rádio, e para quem gosta da Senhora da Agonia, porque eu ia lá muitos anos, já quando era solteiro e depois, eu gostava, gostei sempre muito do Diana do Castelo. O Diana do Castelo para mim é a minha terra, sabe?
0: Ah, muito bem, é isso mesmo.
2: Eu vivi 9 anos e meio em Viana do Castelo.
0: Mesmo em Viana? Ai, tu ainda viveu um tempinho. Também não está muito longe, Branquinho. Está perto e bom caminho, não é? Está perto e bom.
2: Pois é.
0: Olha, meu querido, temos que ir.
2: Daqui para o... Amanhã já não vou falar consigo amanhã porque não há programa, mas amanhã também vou entrar de férias, vou para a minha casa, sabe?
0: Oh, então vá, faça uma boa viagem, aproveite para fazer o que gosta e pronto, e divirta-se, está bem, Branquinho?
2: Está bem, olha, um grande beijinho para si, para as suas meninas, a sua filhinha e a netinha, não esquecendo da sua mãezinha.
0: Obrigada, meu querido. Beijinho grande.
2: Até qualquer dia depois, quando você vier, está bom?
0: Ok, combinado. Beijinhos, está bem?
2: Um beijinho.

0: obrigada.
1: Também,
0: obrigada, não? Igualmente. Eu não sei se vocês notaram, mas o Branquinho fica assim muito triste. A voz dele já mostra realmente que ele fica assim muito triste quando eu vou assim mais do que um dia, dois. Ele o fim de semana ainda suporta, não é? Porque foi habituado. Mas tudo o que seja dias extra que eu tire, o Branquinho já fica assim aflito. Ele, a voz já não é a mesma, já não tem aquela vivacidade, já perde ali um bocadinho o ritmo e a energia. Mas é normal. Mas depois também vem com toda a energia na segunda-feira, fica todo contente, não é? Aquilo que está a sentir hoje, depois sente o oposto na segunda-feira. Pronto, e é assim. É porque sentem a minha falta, não é? Não é a mesma coisa, não é? As manhãs não são a mesma coisa se eu nunca a tiver. 258-98-30-87. Estou sim?
2: Bom dia, como está?
0: Olá, Conceição. Bom dia, estou bem. E a Conceição também?
2: Também.
0: Aí, aí quase que se vê a Romaria, não é? E Dariosa, mas não. Não se ouve a música. Também não se ouve a música, pois não?
2: Diga.
0: E a música, ouve-se assim um som ambiente ou não?
2: Ouve-se bem.
0: Pronto, isso é que importa. E vai até à Romaria ou não?
2: Não, não. Não quando posso estar de pé.
0: Exato. É o único incómodo. É a pessoa também, muitas vezes, a deslocação não é fácil. As limitações físicas também são mais. E é isso que muitas vezes impede. Mas é capaz de não cair, porque anda lá muita gente junta umas com as outras. Não. E quer dizer, bate contra um lado, bate contra o outro e acaba por se segurar, porque é assim, se levar um encontrão, só cai se a Romaria não tivesse ninguém, mas a Romaria está cheia de gente, anda lá tudo encostadinho uns aos outros, dificilmente cai ao chão.
2: Não vou.
0: Dificilmente consegue cair ao chão, porque leva um encontrão, bate contra outra pessoa. Não cai. Já viu a vantagem, porque andam ali todos apertadinhos, agarradinhos uns aos outros.
2: Não.
0: Conceição, o que é que quer ouvir? O que é que quer ouvir? Ai, eu a dar-lhe com isto. Os seus beijinhos vão para quem?
2: Olha, para toda a gente que nos ouve e para quem eu costumo dedicar. E para você também.
0: Obrigada. E um beijinho daqueles grandes, hein? Está bem? Para si.
2: Está bem. Boas férias outra vez.
0: Não é férias, quer dizer, é um dia de férias. É um dia de férias juntamente ao feriado. Um beijinho, está bem?
2: Tá, obrigada.

que nunca tenham ligado ou que já não ligam há séculos, façam o favor de entrar. Se calhar até estão de férias hoje, aproveitem para dar as boas-vindas, para também entrar aqui neste vastíssimo auditório, para cumprimentar quem está do outro lado. Ainda para mais hoje. Hoje é assim uma participação mais leve, não tem que pedir música. Liga para deixar um beijinho, liga para deixar uma beijoca, para nos cumprimentar nesta manhã de quarta-feira, dia 19 de agosto. 258-98-3087. Já sabe porque eu digo tantas vezes o número de telefone? É para que você tenha mesmo a oportunidade de ligar, que não seja por falta de eu não mencionar aqui o número, hein? Não seja por falta disso. Que ligue, ligue, ligue, ligue, porque eu gosto sempre de receber aqui ouvintes novos. Não desprezando os que nos ligam diariamente, que fazem muita falta, e ainda bem que o fazem, mas ouvintes que estão do outro lado e que nunca ligaram, que seja hoje o dia em que tomam a iniciativa de falar comigo. Dar assim um grande bom dia. Deixou-me logo toda contente. 258-98-30-87. E devo dizer que a linha está livre. Isto quer dizer o quê? Que se ligar, provavelmente vai ser a pessoa que vai falar comigo agora. Agora tenho que tomar a decisão, tenho que passar da vontade à atitude. 258-98-30-87. 258-98-30-87.

Pode continuar a ligar, insista. E quem sabe não fala comigo já a seguir. 258-98-30-87. É o último programa desta semana, eu toco a acordar. Vai de fim de semana grande e só regressa na próxima segunda-feira. Por isso, se quiser, se é a sua vontade ligar, eu estou aqui à espera, porque é a minha vontade também falar com quem está do outro lado. 258-98-30-87.

0: deixar a sua dedicatória, o seu beijinho antes do fim de semana, pode o fazer agora. 258-98-30-87.
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0: Bem, eu acho que aqui conta bem a história e as tradições aqui de Viana do Castelo numa música de 5 minutos, hein? Está bonito, foi bonito. 258-98-30-87 é para onde deve ligar, participe. Vamos continuar a levar as músicas que falam e retratam a história da nossa cidade de Viana do Castelo, porque através da música capta-se a atenção. Eu acho que nós devíamos aprender muita coisa que devia ser cantada e não contada. Cantada, porque as pessoas estão mais atentas, não é? Quando é a música, é diferente. Já temos o telefone a tocar. Estou sim?
1: Bom dia.
0: Olá, bom dia. Quem me diz bom dia?
1: Felicidade.
0: Ah, Felicidade. Então hoje faltava-nos aqui isso.
1: Pois, é a primeira vez.
0: É a primeira vez e a Felicidade ouve-nos de onde?
1: Vila Franca, Viana.
0: De Vila Franca, é?
1: Sim.
0: E é uma pessoa feliz, ao menos?
1: Graças a Deus.
0: Condiz com o nome, não é?
1: Sim, eu tenho saúde a tudo.
0: Exatamente. E diga-me lá, Felicidade, é a primeira vez que me ouve ou já costuma acompanhar?
1: Não, é a primeira vez que eu.
0: Ah, é? Então nunca me tinha ouvido, já estou cá há 20 anos, hein?
1: Sim, mas é que eu não quero saber que é para ouvir rádio.
0: Exato, e hoje calhou, não é?
1: Estou por casa agora.
0: Muito bem, olha, ainda bem, porque assim é da forma que conseguimos falar uma com a outra, não é?
1: Sim.
0: Então diga-me lá, Felicidade, qual é a sua dicatória para hoje?
1: Olha, está aqui a minha neta que está eufórica à minha frente.
0: Sim, como é que se chama a neta?
1: Vitória.
0: Vitória, olha uma Felicidade, a outra Vitória faz panda uma com a outra,
1: hein? É mesmo.
0: E mais?
1: E para toda a minha família, a minha filhada que está cá, e tudo bom para toda a gente.
0: Muito, como é que se chama a sua afilhada?
1: A minha afilhada é Maria Micaela.
0: Pronto. Então, para a Maria Micaela, para a Vitória e para a Felicidade, muitas felicidades, uma boa quarta-feira, um bom final de semana e um bom fim de semana. Beijinhos.
1: Igualmente para a menina e boas férias.
0: Obrigada, beijinhos.
1: Beijinho.
0: Obrigada. Ai, eu tanto pedi que queríamos ouvintes novos. E não é que a felicidade surgiu. Surgiu a felicidade. A felicidade porque me deixou feliz. E olhe, espero que mais alguém ligue, porque ainda estamos com 11 horas, mais 42 minutos. Ainda há tempo para recebermos mais ouvintes novos e aqueles que nos ligam também diariamente. Quem já participou já sabe que não pode participar, mas quem ainda não participou pode participar. 258-98-30-87. Mais uma música que nos leva até Viana. Eu vi Viana do Castelo, hein? Eu vi Ana do Castelo.

Vila Franca, que diz: bom dia Mafalda, ótimo fim de semana para si, para a sua filha, netinhas, sua mãe, que tem um nome muito bonito, e para todos os ouvintes, para os mais rápidos e para os mais lentos. Um abracinho, faça um favor de serem felizes, fiquem bem. Mais 4 dias sem rádio. Boas férias e beijinhos. Portanto, a mensagem aqui do nosso ouvinte Manuel Barros, de Vila Franca. Portanto, tem outras opções também, ok? Eu não quero que fiquem sozinhos. Portanto, arranjem sempre por arranjar companhia, não é? Se não for aqui. Mas olha, eu não estou cá à quinta e sexta, mas sábado já sabem que os programas habituais que tomam lugar aqui na Rádio Fifense se mantêm. Eu acho que sim, não é? Eu acho que se mantêm. Portanto, ao sábado temos o Vítor Diegos com o Expresso das 7. No mesmo dia e logo a seguir ao Vítor temos o Luís Teixeira com a FIFA ao sábado e o Filipe Costa com Wits for You nos finais de sábado, para marcar assim aquela mudança, a transição do final de sábado para a noite de sábado. E depois temos também no domingo de manhã o Joaquim Sousa com o nosso café da manhã. Portanto, os programas mantêm-se. Eu não estou cá nem amanhã nem na sexta-feira, mas depois regresso na segunda-feira. Se quiser participar, não se esqueça que pode ainda ligar. Até porque ainda temos alguns minutos e uma vez que nós estamos a dar a oportunidade da pessoa ligar, liga um, liga outro, seguidinho, hein? Só se não quiser. 258-98-30-87 é para onde deve ligar. Participe, estamos à espera de gente bem disposta, assim como manda realmente a tradição. É a pessoa vestir assim um ar mais alegre, encarar os dias com boa disposição, porque ser positivo adianta, e adianta muito. Adianta muito. Parece que atrai. Portanto, se a pessoa for negativa, atrai o negativo. Se a pessoa for positiva, atrai o que é positivo. 258-98-30-87 é para onde deve ligar. Por isso, participe!

0: ao telefone saber quem é que está do outro lado. Estou sim?
1: Olá, meu amor.
0: Olá, bom dia. Oh, minha querida Ana Cruz.
1: Não.
0: Ai, não é? Não faz mal. Então quem é que fala comigo?
1: É a Carminda.
0: Oh, Carminda da Fonte Boa, tem a voz parecida com a Ana Cruz. Então, minha querida Carminda.
1: Ainda bem.
0: É, também se calhar aí de perto e às vezes os sotaques, mesmo sendo aqui do Alto Migo, exato, eles diferem aí de zona para zona. Então diga-me lá, minha querida Carminda, está boa? Tem andado bem?
1: Não.
0: Oh,
1: não, mas isto não é para...
0: Sim, exatamente, não é para mostrar as fraquezas, não é?
1: Exatamente.
0: Então hoje os beijinhos vão para quem?
1: Hoje não há música?
0: Não, hoje é esta, só assim, dedicada
1: tá
0: à Viana.
1: Está bem, meu amor, está bem.
0: Hoje é para termos, olha, mais tempo para falar com os ouvintes.
1: Olha, vai já para a Mafalda, para as meninas todas,
0: uhum.
1: São quatro.
0: Sim.
1: Não é?
0: Duas.
1: E duas, quatro.
0: Duas netas, uma filha e depois a mãe.
1: E uma mãe.
0: Claro. E mais? Grandes,
1: olha, vai para o Zé Cruz, um beijinho muito grande para ele. Vai para São Pita, onde ela estiver, um beijinho enorme, que eu ainda tinha falado com ela há pouco, ao telefone.
0: Exato.
1: Vai para a Maria do Céu de Lanhela, vai para a Maria do Céu de Magareves, vai, estou incluindo a família de todos. Vai para... ai, agora varreu-se o Sr. Joaquim e a Maria.
0: Uhum.
1: Vai para o senhor José Ferreira e o amigo, vai para a Lourdinha de Alvarães, vai para a Candinha e as amigas, e o José Ferreira e o amigo. Olha,
0: e
1: ai, o senhor de Sr. Armando Trancoso.
0: Uhum.
1: Olha, venho aqui para casa para os meus filhinhos, para os meus netinhos e para a minha nora, que também hoje está em casa.
0: Pronto. Carmindinha, um beijinho muito grande para si também. Tudo bom?
1: Um beijinho
0: muito
1: grande, meu amor. E olha, ai, vai para o Domingos e para a Fátima e para o filho, para o Zé,
0: okay,
1: Lopes. Um beijinho,
0: pronto,
1: grande.
0: Tudo e corre pelo melhor,
1: até
0: tá bem?
1: Outro dia.
0: Obrigada, Eva. Muita força e muita coragem, está bem? Beijinhos.
1: Tá bem, um dia a gente fala, está bem, meu amor?
0: Um beijinho.
1: Um beijinho, querida, um beijinho.
0: É assim, há dias assim, as pessoas nem sempre estão bem, mas pronto, temos que pensar que o mal também é passageiro, não há bem que sempre dure, nem mal que nunca acabe. Por isso, ora, 258-98-30-87 é para onde deve ligar. Estou aqui à sua espera. E já não vou esperar muito. Já reparou? Só faltam 8 minutos para o meio-dia. Estamos na reta final dos últimos minutos, por isso se ainda quiser participar, faça então como fez a Gracinda, não a Carminda. A Gracinda também ligou, não é? A Carminda. E ligue para o 258-98-30-87. Ligue, porque ainda vai a tempo de falar comigo. Estamos a dedicar esta hora a Viana do Castelo, não é? Que nestes dias está em festa. E que festa, não é? Porque sabemos que os vianenses adoram festa e quando se trata de ir à Romaria, fazem-no com toda a cheeira e toda a vaidade, que eu acho que realmente justifica, não é? 258-98-30-87 é para onde deve ligar. Participe! Eu estava aqui a tentar escolher aqui uma musiquinha, mas esta aqui não está com a qualidade de vida para passarmos. Vá ligando, enquanto eu falo, vá ligando. 258-98-30-87 é para onde deve ligar. Não se esqueça que daqui a pouco já não há tempo, portanto, ou se apressa e liga, ou então daqui a pouco perde a vez e olha, depois só para a semana, porque eu não estou cá. Ora, deixa-me lá ver aqui que não estou cá nem amanhã, nem na sexta-feira, portanto já não é novidade. Por isso, apresse-se a ligar, liga agora. Liga agora para o 258-98-30-87. Só tem uns

0: Lia Rodrigues, devemos tirar a Viana. Estou sim, bom dia.
1: Estou, bom dia.
0: Ah, ainda vai a tempo, mas vai mesmo aqui na retinha final. Andava aí entretido, não?
1: Vai uma pessoa atenta, não consegue.
0: Ah, isso é mentira, porque eu estava aqui e o telefone não pescava sequer. Tínhamos aqui a linha aberta.
1: Porque eu cheguei agora.
0: Ah, estava a ver. Pois querem-me culpar por tudo e por nada. Então, mais vale dizer a verdade.
1: Eu tenho pena. Tu não estás a minha aí.
0: Pois não, mas olha, eu também não tenho pena.
1: Segunda-feira escorrer bem.
0: Exato. Então e hoje, muito rapidamente, que estamos no fim.
1: E hoje, olha, quero ouvir o Zé Mesquita, uma canção dele.
0: Viu-se mesmo que chegou agora.
1: Ela...
0: Não há música, já não há música que nós temos aqui.
1: Já não há música.
0: Não passa, hoje foi um dia em que nós não pusemos a música à escolha. Nós passámos aqui só a música dedicada à Viana do Castelo.
1: Eu não ouvi,
0: pois,
1: está
0: a ver? Já era apanhado.
1: Auditório, se estiver a ouvir, vai para ti aí, olha.
0: Obrigada, para vocês também. Obrigada também, uma boa semana e um bom fim de semana. Obrigada, até à próxima, Domingos, muito obrigada. E pronto, e como há de ver, não é? O Domingos a dizer, estava a tentar, mas ele depois, olha, depois ao pedir música a gente via que ele não estava atento, não é? Mas pronto, estou a brincar. E pronto, e assim chega mais um final do Toca Acordar. Não, porque quando eu digo que a linha está livre, eu digo mesmo. Eu disse mesmo, a linha está livre, hein? Quem quiser liga agora porque está disponível. Agora, quando não está, não está, não é? Agora, quando está, está. Eu também sei quando está, hein? Quando está, está. Agora ia dizer o número de telefone. É tanto hábito que depois, olha, é tanto hábito, está tudo tão mecanizado aqui que eu já ia dizer o número de telefone outra vez antes de me despedir. O Toca Acordar, como disse, vai de fim de semana prolongado e regressa na próxima segunda-feira. Portanto, são dias aqui que pode aproveitar para descansar, para depois vir cheio de saudades de me ouvir, não é? Também é bom haver estes dias para depois o ouvinte estar assim cheio de saudades e motivado para me ouvir, não é? Senão, se fosse ouvir-me todos os dias também, não tinha piada nenhuma. Isto é como está sempre sol. Só valorizamos o sol porque também há dias em que chove, não é? Como tudo. Da minha parte é tudo. Desejo-lhe votos de uma ótima quarta-feira. Divirta-se na romaria. Ou se não puder ir à romaria, divirta-se em casa a fazer aquilo que gosta, na sua paz e no seu sossego. E na segunda-feira cá estamos juntos novamente. Beijinhos. Bom fim de semana dos grandes. Se não for bom fim de semana, o resto uma boa semana para quem está a trabalhar. Beijinhos.
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3: 5 de setembro, o Convento de Cabanas vai homenagear Pedro Homem de Melo, assim, é uma evocação, com uma tarde de poesia, música, tradição, que assinala o aniversário do poeta num lugar profundamente ligado à sua memória. Assim, 5 de setembro, o Convento de Cabanas recebe uma tarde de homenagem ao poeta, evocando a sua ligação à freguesia de Afiva, à poesia, à música e às tradições do Alto Minho. Presentes vão estar o Rancho de Danças e Cantares da FIFA, o Rancho de Carreço, Poesia com António Neiva, Fado com Anabela Ferreira e Ricardo Noronha, que assim vão cruzar num encontro entre a memória, o presente e a cultura popular, a poesia e a música. A Câmara de Viana do Castelo aprovou um reforço de 750 mil euros, acrescido de IVA, para a empreitada de acesso rodoviário à zona industrial de Val de Noiva, ao nó da autoestrada A28. Segundo o presidente da autarquia, Luís Nobre, o investimento adicional inclui 433 mil euros em trabalhos complementares e 317 destinados a garantir o reequilíbrio financeiro da Câmara. O autarca explicou que a intervenção é necessária para cumprir uma exigência da concessionária e que a nova via só poderá abrir ao trânsito depois de concluída esta tarefa. Nova variante rodoviária deverá passar por trás de Santa Luzia. É que o plano diretor municipal de Viana do Castelo, atualmente em revisão, prevê um espaço canal para a construção de uma nova via rodoviária junto ao Monte Santa Luzia. A informação foi avançada pelo autarca Luís Nobre, que explicou que a futura variante deverá ter entre 4 a 5 quilómetros e funcionar como alternativa à Avenida 25 de Abril. O objetivo é retirar o trânsito do centro da cidade. A nova ligação deverá unir a saída da A28 em Viana do Castelo à Estrada Nacional número 13. A nova ponte sobre o Rio Lima abre ao trânsito esta quinta-feira, às 10 da manhã, após a conclusão do processo de licenciamento e salvaguarda a segurança da infraestrutura, segundo adiantou o autarca de Viana do Castelo, referindo que será a abertura simbólica no dia em que a cidade vive o seu feriado municipal, que honra a Senhora da Agonia. A inauguração oficial, essa está marcada para setembro e vai contar com a presença do Governo. O autarca adiantou que a conclusão da obra sofreu atrasos que quantificou de 400 mil euros. A ponte custou mais de 21 milhões de euros, verba financiada pelo Plano de Recuperação e Resiliência, e tem cerca de 1,95 km e liga a Estrada Nacional 203 em Deucristo à 202 em Nogueira.
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4: É o que eu vos digo. Isto está a precisar de uma limpeza geral.
5: Uma limpeza geral? Ai, é isso mesmo. Despeçam toda a gente, menos o pessoal da limpeza.
6: Ó, oh, jeitoso. Vai um tirinho.
4: Olha lá, você sabe com quem é que está a falar? Olha, eu sou o ministro das Finanças.
6: Oh, verdade, cara. Por aqui o Estado também anda ao ataque, é?
4: Diga-me uma coisa, você desconta para a Segurança Social?
6: Ah, claro. Gente, sabe lá o que eu desconto para a compra de preservativos? Eu tenho muito respeito pela segurança sexual, morou?
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6: Entre marido e mulher, as coisas às vezes dão para o torto.

0: Oh, querida, estou a responder aqui um teste, aqui numa revista masculina.
1: Ah, pois, lê lá a tua revistinha que isto de passar a ferro e tratar das roupas é só para mulheres.
0: Oh, vá, vá, não comece com essas coisas. Ajuda-me lá.
1: Tá bom, vá,
0: olha,
1: sim.
0: Aqui nesta pergunta, querem saber como é que eu sou na cama? Um gatinho ou um leão feroz?
1: Ah, isso não há nada que saber. És um leão.
0: Ui, a sério? Achas mesmo que eu sou um leão na cama?
1: Ah, claro que sim. Quando abres a boca para sonar, pareces mesmo um leão a rugir.
2: Que bom!
3: Que cheiro é este?
2: Cheiro? Não sinto nada.
3: Ah, desculpa lá, amor. Mas quando me beijaste, senti um ardor nos lábios e um cheiro forte. Parecia detergente.
2: Ah, isso é lexívia. Passei a boca por água com lexívia antes de vir ter contigo.
3: Ai, mas tu és doido.
2: Oh, querida, eu só fiz o que tu mandaste.
3: Eu?
2: Sim, quando eu te telefonei, disseste que esta noite querias que eu te beijasse com lexívia.
3: Estúpido! Eu disse para me beijares com lexívia. Não disse lexívia.
4: Miguel.
5: Diz, meu docinho.
4: Vamos sair esta noite?
5: Claro. Hoje é noite de bar aberto ali no Café do Mendes.
4: Café do Mendes? Eu estava a pensar numa coisa mais refinada.
5: Refinada? Eu cá refinado só conheço sal.
4: Que disparate. Eu queria era uma coisa diferente. Sei lá, abriu agora um bar novo, indiano.
5: Indiano? Olha, por mim pode ser, desde que sirvam chamuças.
4: Isso não sei. O que sei é que têm a música que eu gosto.
5: E que música é essa?
4: Música hindu.
5: Oh, para isso não precisas de ir ao bar.
4: Não?
5: Claro que não. Basta ouvires-me cantar. Eu cá sei muitas músicas hindu.
4: Ah, sim? Quais?
5: Olha, por exemplo, indo eu, a caminho de Viseu. Encontrei o meu amor. Ai, Jesus, que lá vou eu.
1: Oh, homem, despacha-te lá meter as compras no carro que eu ainda tenho que ir fazer o almoço.
0: Ah, mas estou a tentar, mas tens aqui tanta tralha na mala do carro que não cabem nem metade dos sacos.
1: Tralha? És cá pouco exagerado.
0: Tralha, sim. Olha, tens aqui 2 quilos de revistas, 3 pares de sapatos, 1 casaco, 4 cachecóis.
1: Oh, querido, mas isso são tudo coisas que uma mulher precisa de ter sempre à mão, para qualquer eventualidade.
0: Ah, sim?
1: Sim.
0: E este barco de borracha, também precisas de o ter à mão?
1: Ah, claro que sim. Sei lá, no caso de haver uma cheia.
0: Cheia?
1: Sim, quando se vá para a neve, levam-se correntes de neve. Quando se anda na cidade, olha, leva-se um barco insuflável.
0: Mas para quê?
1: Ai, que pergunta, Afonso. Então, se chover muito, mete-se o barco debaixo do carro, enche-se com uma bomba e já não vamos ao fundo.
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15: O namorado virtual.
16: Oh,
3: Adelaide, não achas que a gente devia arranjar uns namorados? Estamos para aqui duas cinquentonas encalhadas.
1: Olha, fala por ti, Ermelinda. Eu cá não tenho namorado porque não quero.
3: Ah, bem, tá. Eu bem vejo os pretendentes fazerem fila à tua porta.
1: Ah, pois, está bem, mulher. Eu tenho que dar o braço a torcer, que me faz falta uma companhia para me aquecer os pés, assim nas noites mais frias. Tu, nesse aspecto, até estás melhor que eu, que ainda tens o gato. Olha lá. Então o que é que achas da gente pôr a fronha na internet, que é para ver se alguém nos pega?
3: Oh, na internet? E tu agora sabes mexer na internet?
1: Olha, então esqueceste que eu fiz um curso de computadores nas novas oportunidades.
3: Olha, não sei se gosto muito dessas coisas virtuais. Era melhor a gente voltar a ir ali ao baile do Mercado da Ribeira.
1: Ah, a gente foi durante meses ao baile do Mercado da Ribeira. E o par mais novo com quem dá?

0: Isso é porque no tempo do Camões ainda não tinham inventado o Facebook.
1: O Face quê?
0: O Facebook, que é uma página na internet onde a gente pode conhecer pessoas. A gente põe lá umas fotos e assim os cavalheiros podem nos conhecer.
1: Ah, tá bem, mulher, olha, não custa nada tentar. Que isto está uma crise que até para arranjar namorado. Por isso mais vale rezar a todos os santos.
0: Ah, então, olha, faz aí uma pose que eu vou tirar uma foto com o telemóvel.
1: Ah, tá bom, pronto. Olha lá, estou bem assim.
0: Não, vira-te, mas é de costas para mim.
1: De costas? Oh, mulher, então, mas de costas? Eu fico mal de costas.
0: Pois, mas de frente ficas pior.
1: Estás-me tão estúpida. Deves achar que és linda.
0: Cala-te, mulher. Tanta vez estava a brincar contigo. Vá, faz lá uma pose assim de modelo, vá.
1: Pois, faço mesmo. Que eu já tenho a minha idade, mas este corpinho ainda dá para o gasto.
0: Ah, sim, mulher. Deves gastar muito. Muita tinta para encobrir os cabelos brancos, muito creme para as rugas e muita pomada para o reumático.
1: Ah, lá estás tu outra vez. Olha, fica sabendo que quando era nova foi Missy.
0: Missy? Ah, só se foi lá no teu bairro.
1: Até foi mesmo. Qual é o problema? Não havia na ajuda moça mais linda.
0: Pois, filha, mas isso já foi há muitos anos. Agora precisas de ajuda que é para ficares mais bonita, pá. Pronto, põe-te lá em pose que depois eu peço ao meu sobrinho para dar assim uns retoques no Photoshop.
1: Foto o quê?
0: Photoshop. É um programa de computador que nos tira as rugas e deixa-nos assim mais magrinhas.
1: Ah, não me digas, mulher. Ando eu para aqui a fazer dieta e basta ao computador para nos deixar magrinhas.
0: Não sejas parva, então. Deixa-nos magrinhas, mas é só nas fotografias. O meu sobrinho dá uns retoques para a gente ficar assim mais bonita.
1: Pronto, está bem, já percebi. Vamos lá a isso, olha. Tira lá as fotografias e mete lá nas internets. Eu já estou a perceber mais ou menos a coisa. Isto é como comprar roupa por catálogo. A gente vê o catálogo, escolhe e depois encomenda.
0: Bem, também não é assim. É que a gente não é cá a mercadoria. Mas se a inteligência não dá para mais, olha, até que seja.
1: Ah, por acaso estás-me a chamar burra? Só porque fizeste o 9º ano, já achas que és doutora?
0: Não, não sou nada doutora. Sou apenas uma mulher informada.
1: Ah.
0: Vá, faz lá um sorriso agora para tirar a foto.
1: Então vá lá. Estou bem assim?
0: Estás, mulher. Pronto, já está. Agora é criar um perfil na internet.
1: Até aos depois, ó mulher, diz-me lá.
0: E aos depois, aqueles senhores que gostarem de ti vão-te mandar uma mensagem.
1: Ai, credo, mulher, ai, eu estou eufórica. Ai, eu vou ficar a rezar para arranjar um namorado.
0: Pois, reza, reza, mulher, que isto com a crise que vá para aí, para arranjar homem, bem podes acender uma vela ao Santo António.
1: Ai, eu estou com esperança. Tenho fé que é este ano que eu desencalho. A crise de homens também não deve ser assim tão grande.
0: Oh, pois não. Qualquer dia temos que ativar o FMI dos homens.
1: Que é isso, homem, do FMI?
0: É o Fundo Macho Internacional.
1: Ah, eu quero lá saber se o homem é macho português ou macho internacional. Que isto com a crise que vai, olha, não se pode escolher a marca do produto. Ai, homem, como é que eu tiro estas nódoas das tuas calças? Nem que fosse uma super mulher.
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5: Tem paciência, Gina. O rei do cão não vai dormir com a gente aqui na mesma cama. Isso nunca!
6: Ora essa!

0: 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Posso?
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0: São 13 horas. 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
4: Hoje é quarta-feira, por tal temos as feiras que acontecem em Valença, também as feiras de Caminha e mais a sul as feiras em Barroselas. Esta agenda cultural para hoje e vamos aqui dar o conselho a uma visita às exposições que mais se evidenciam na nossa região. Começamos por Viana do Castelo, na Biblioteca Municipal da cidade, pode visitar a exposição Estúdio Universo. São obras gráficas de Paula Declave. publicadas em livros, revistas e jornais. Trata-se de uma organização da Câmara Municipal de Viana do Castelo. E agora damos um pulinho até Serrelês, na rua Monsenhor Joaquim Vilar. Pode ver a exposição Museu da Mota, da Associação de Velhas Bielas de Viana do Castelo, uma associação fundada em maio de 2008, que nasceu com o objetivo de concretizar um sonho de criar o Museu da Mota. Portanto, aqui poderá visitar esta exposição em Serrelês. E voltamos a Viana do Castelo porque aconselhamos uma visita ao Hospital Velho, onde se situa na Praça da Erva, Centro Interpretativo do Caminho de, Português da Costa, o Caminho de Santiago, como é evidente. Este espaço, instalado no Hospital Velho, antigo albergue de peregrinos, o visitante encontra, além de um conjunto de elementos enquadrados interpretativos do caminho, um conjunto de informação relevante para a realização da peregrinação, diversas informações turísticas da cidade. Portanto, é uma instituição que também aconselhamos a fazer uma visita na cidade de Viana do Castelo. E assim deixamos aqui as sugestões para uma visita cultural aqui pela nossa região.
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0: É 1:40.
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8: 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São 14 horas.
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vendo isso aqui?

0: gente. Vocês são 10. Muito obrigado pelo carinho, por essa força, por essa música. Obrigado.
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3: São 2 horas e 47 minutos.

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1: São 15 horas.
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3: A Câmara de Viana do Castelo aprovou um reforço de 750 mil euros acrescido de IVA para a empreitada de acesso rodoviário à zona industrial de Val de Neiva ao nó da autoestrada A28. Segundo o presidente da autarquia, Luís Nobre, o investimento adicional inclui 433 mil euros em trabalhos complementares e 317 destinados a garantir o reequilíbrio financeiro da Câmara. O autarca explicou que a intervenção é necessária para cumprir uma exigência da concessionária e que a nova via só poderá abrir ao trânsito depois de concluída esta tarefa. Nova variante rodoviária deverá passar por trás de Santa Luzia. É que o plano diretor municipal de Viana do Castelo, atualmente em revisão, prevê um espaço canal para a construção de uma nova via rodoviária junto ao Monte Santa Luzia. A informação foi avançada pelo autarca Luís Nobre, que explicou que a futura variante deverá ter entre 4 a 5 km e funcionar como alternativa à Avenida 25 de Abril. O objetivo é retirar o trânsito do centro da cidade. A nova ligação deverá unir a saída da A28 em Viana do Castelo à Estrada Nacional número 13. Viana do Castelo está a viver as festas da Senhora da Agonia, a programação que habitualmente se marca por estes dias na cidade de Viana do Castelo. Assim, o folclore, as atividades musicais e também as atividades religiosas são um ponto integrante daquela que é considerada a maior romaria do nosso país. No entanto, fica marcado no próximo domingo com o cortejo etnográfico, um dos pontos altos da etnografia do Conselho de Viana do Castelo. A Exposenda do Arquivo Municipal garantiu financiamento europeu para o projeto Exposenda Cava de Valorização do Património para as Gerações Futuro, aprovado no âmbito do Norte 2030, a Rede de Bibliotecas e Arquivos do Futuro. A operação representa um investimento de 367 mil euros. Abriu portas a edição 2026 do Festival de Vilar de Mouros. São mais comuns os festivaleiros que já estão a marcar presença em Vilar de Mouros. Assim, até este sábado, Vilar de Mouros transforma-se na capital da música. Este é o festival mais antigo do nosso país.
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12: São 16 horas.
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11: A nova ponte sobre o Rio Lima abre ao trânsito esta quinta-feira, às 10 da manhã, após a conclusão do processo de licenciamento e salvaguarda a segurança da infraestrutura, segundo adiantou o autarca de Viana do Castelo, referindo que será a abertura simbólica no dia em que a cidade vive o seu feriado municipal, que honra a Senhora da Agonia. A inauguração oficial, essa está marcada para setembro e vai contar com a presença do Governo. O autarca adiantou que a conclusão da obra sofreu atrasos que quantificou de 400 mil euros. A ponte custou mais de 21 milhões de euros, verba financiada pelo Plano de Recuperação e Resiliência, e tem cerca de 1,95 km e liga a Estrada Nacional 203 em Deucristo à 202 em Nogueira. Viana do Castelo apoia a nova creche na Amorosa com 50 mil euros. A Câmara Municipal aprovou o apoio financeiro de 50 mil euros ao Centro Social Paroquial São Sebastião de Chafé, destinado à primeira fase do projeto de arquitetura e especialidade para a futura creche de Amorosa. A proposta apresentada pela vereadora Carlota Borges enquadra-se na política municipal de apoio às instituições particulares de solidariedade social, com o objetivo de criar novas respostas sociais e melhorar a qualidade de vida das famílias. O município tem acompanhado o Centro Social Paroquial de Chafé na concretização deste projeto, considerado estruturante para a freguesia e também para o território. A Câmara de Viana aprovou um conjunto de 4 propostas no valor global de 632 mil euros, destinada a preparar um novo ano letivo. Entre as medidas destacam-se 258 mil euros para as atividades de enriquecimento curricular destinadas aos alunos do primeiro ciclo dos 7 agrupamentos escolares do concelho. Foi também aprovada uma verba superior a 256 mil euros para a delegação de competências nas juntas de freguesia destinadas aos circuitos locais de transportes de crianças, alunos e zonas abrangidas pelo encerramento das escolas.
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6: A Autoridade Nacional de Segurança Rodoviária, a Guarda Nacional Republicana e a Polícia de Segurança Pública estão a promover até dia 24 a 8ª campanha do Plano Nacional de Fiscalização 2026, dedicada à condução sob o efeito do álcool. Sob o lema Taxa Zero ao Volante, esta é a 8ª de 11 campanhas previstas, incidindo sobre um dos principais fatores de risco da sinistralidade rodoviária, em que se destaca o efeito do álcool, o que está em causa. O Arquivo Municipal de Esposende garantiu o financiamento europeu para o projeto Esposende e Cava de Valorização de Património para as Gerações Futuras, aprovado no âmbito do Norte 2030, Rede de Bibliotecas e Arquivos Futuro. A operação representa um investimento de 367 mil euros e uma comparticipação de 70% através do FEDER. A Esposende é, entre os municípios da CIM do Cavo, o único a apresentar uma candidatura nesta área, cumprindo requisitos definidos no aviso, nomeadamente na existência de um portal online e integração da Rede Portuguesa de Arquivos.
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9: São 19 horas.
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7: São 20.
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0: São 8 horas e 23 minutos.
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2: São 8 horas e 48 minutos.

0: São 21 horas.
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2: 5 de setembro, o Convento de Cabanas vai homenagear Pedro Homem de Melo, assim é uma evocação, com uma tarde de poesia, música e tradição que assinala o aniversário do poeta num lugar profundamente ligado à sua memória. Assim, 5 de setembro, o Convento de Cabanas recebe uma tarde de homenagem ao poeta, evocando a sua ligação à freguesia de Afifa, à poesia, à música e às tradições do Alto Minho. Presentes vão estar o Rancho de Danças e Cantares da Afifa, o Rancho de Carreço, poesia com António Neiva, fado com a Anabela Ferreira e Ricardo Noronha, que assim vão cruzar num encontro entre a memória, o presente e a cultura popular, a poesia e a música. A Câmara de Viana do Castelo aprovou um reforço de 750 mil euros acrescido de IVA para a empreitada de acesso rodoviário à zona industrial de Valde Neiva ao nó da autoestrada A28. Segundo o presidente da autarquia, Luís Nobre, o investimento adicional inclui 433 mil euros em trabalhos complementares e 317 destinados a garantir o reequilíbrio financeiro da Câmara. O autarca explicou que a intervenção é necessária para cumprir uma exigência da concessionária e que a nova via só poderá abrir ao trânsito depois de concluída esta tarefa. Nova variante rodoviária deverá passar por trás de Santa Luzia. É que o plano diretor municipal de Viana do Castelo, atualmente em revisão, prevê um espaço canal para a construção de uma nova via rodoviária junto ao Monte Santa Luzia. A informação foi avançada pelo autarca Luís Nobre, que explicou que a futura variante deverá ter entre 4 a 5 quilómetros e funcionar como alternativa à Avenida 25 de Abril. O objetivo é retirar o trânsito do centro da cidade. A nova ligação deverá unir a saída da A28 em Viana do Castelo à Estrada Nacional número 13. A nova ponte sobre o Rio Lima abre ao trânsito esta quinta-feira, às 10 da manhã, após a conclusão do processo de licenciamento e salvaguarda a segurança da infraestrutura, segundo adiantou o autarca de Viana do Castelo, referindo que será a abertura simbólica no dia em que a cidade vive o seu feriado municipal, que honra a Senhora da Agonia. A inauguração oficial, essa está marcada para setembro e vai contar com a presença do Governo. O autarca adiantou que a conclusão da obra sofreu atrasos que quantificou de 400 mil euros. A ponte custou mais de 21 milhões de euros, verba financiada pelo Plano de Recuperação e Resiliência, e tem cerca de 1,95 km e liga a Estrada Nacional 203 em Deu Cristo à 202 em Nogueira.
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0: São 10 horas e 46 minutos.
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0: marcam a atualidade na nossa região. 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
1: A Câmara de Viana do Castelo aprovou um reforço de 750 mil euros acrescido de IVA para a empreitada de acesso rodoviário à zona industrial de Val de Noiva ao nó da autoestrada A28. Segundo o presidente da autarquia, Luís Nobre, o investimento adicional inclui 433 mil euros em trabalhos complementares e 317 destinados a garantir o reequilíbrio financeiro da Câmara. O autarca explicou que a intervenção é necessária para cumprir uma exigência da concessionária e que a nova via só poderá abrir ao trânsito depois de concluída esta tarefa. Nova variante rodoviária deverá passar por trás de Santa Luzia. É que o plano diretor municipal de Viana do Castelo, atualmente em revisão, prevê um espaço canal para a construção de uma nova via rodoviária junto ao Monte Santa Luzia. A informação foi avançada pelo autarca Luís Nobre, que explicou que a futura variante deverá ter entre 4 a 5 km e funcionar como alternativa à Avenida 25 de Abril. O objetivo é retirar o trânsito do centro da cidade. A nova ligação deverá unir a saída da A28 em Viana do Castelo à Estrada Nacional número 13. A nova ponte sobre o Rio Lima abre ao trânsito esta quinta-feira, às 10 da manhã, após a conclusão do processo de licenciamento e salvaguarda da segurança da infraestrutura, segundo adiantou o autarca de Viana do Castelo, referindo que será a abertura simbólica no dia em que a cidade vive o seu feriado municipal, que honra a Senhora da Agonia. A inauguração oficial, essa está marcada para setembro e vai contar com a presença do Governo. O autarca adiantou que a conclusão da obra sofreu atrasos que quantificou de 400 mil euros. A ponte custou mais de 21 milhões de euros, verba financiada pelo Plano de Recuperação e Resiliência, e tem cerca de 1,95 km e liga a Estrada Nacional 203 em Deu Cristo à 202 em Nogueira. Viana do Castelo apoia a nova creche na Amorosa com 50 mil euros. A Câmara Municipal aprovou o apoio financeiro de 50 mil euros ao Centro Social Paroquial São Sebastião de Chafé, destinado à primeira fase do projeto de arquitetura e especialidades para a futura creche de Amorosa. A proposta apresentada pela vereadora Carlota Borges enquadra-se na política municipal de apoio às instituições particulares de solidariedade social, com o objetivo de criar novas respostas sociais e melhorar a qualidade de vida das famílias. O município tem acompanhado o Centro Social Paroquial de Chafé na concretização deste projeto, considerado estruturante para a freguesia e também para o território. A Câmara de Viana aprovou um conjunto de 4 propostas no valor global de 632 mil euros, destinada a preparar um novo ano letivo. Entre as medidas destacam-se 258 mil euros para as atividades de enriquecimento curricular destinadas aos alunos do primeiro ciclo dos 7 agrupamentos escolares do concelho. Foi também aprovada uma verba superior a 256 mil euros para a delegação de competências nas juntas de freguesia destinadas aos circuitos locais de transportes de crianças, alunos e zonas abrangidas pelo encerramento das escolas. A Autoridade Nacional de Segurança Rodoviária, a Guarda Nacional Republicana e a Polícia de Segurança Pública estão a promover até dia 24 a 8ª campanha do Plano Nacional de Fiscalização 2026, dedicada à condução sobre o efeito do álcool. Sob o lema Taxa Zero ao Volante, esta é a 8ª de 11 campanhas previstas, incidindo sobre um dos principais fatores de risco da sinistralidade rodoviária, em que se destaca o efeito do álcool, o que está em causa. O Arquivo Municipal de Esposende garantiu financiamento europeu para o projeto Esposende e Cava de Valorização de Património para as Gerações Futuras, aprovado no âmbito do Norte 2030, Rede de Bibliotecas e Arquivos Futuro. A operação representa um investimento de 367 mil euros e uma comparticipação de 70% através do FEDER. A Esposende é, entre os municípios da CIM do Cava, o único a apresentar uma candidatura nesta área, cumprindo requisitos definidos no aviso, nomeadamente na existência de um portal online e integração da rede portuguesa de arquivos. Vamos agora saber as previsões do tempo. Hoje conto com céu geralmente muito nublado, com abertas durante a tarde, com possibilidade de ocorrência de precipitação fraca e dispersa até ao início da manhã. Vento fraco do quadrante sueste, possibilidade de formação de neblinas ou nevoeiros e descida da temperatura sendo acentuada a máxima. No mar e na costa ocidental, ondas de noroeste com 1 metro de altura, temperatura da água do mar anda entre os 18 e os 20 graus. A baixa mar hoje é às 2 da tarde, com 1,20 m, e a praia-mar é às 8h16 da tarde, com 2,5 m de altura. 67 dias estão agora a separar-nos da mudança da hora. O sol nasce às 6h47 da manhã e põe-se às 8h30 da tarde. Hoje, 13h42 é o tempo da duração do sol. A lua nasce às 2 da tarde, depois põe-se por volta das 11h30 da noite. No dia de amanhã é o quarto crescente, no dia 28 acontece a lua cheia. Agora vamos para os melhores períodos para a pesca lúdica no dia de hoje. Aproveite, entre as 2 e as 3 da tarde temos uma atividade alta, coincide com a saída da lua. Depois temos uma atividade muito alta entre as 6 e as 7 da tarde, e entre as 11 e a meia-noite temos uma atividade alta que coincide precisamente com o pôr da lua. Vamos agora saber as temperaturas, então tome nota, porque 25 de máxima, 16 de mínima. A máxima sobe-se, aliás, desce 7 graus em relação ao dia de ontem, e a mínima desce 4. Para amanhã, as temperaturas não se vão alterar, vamos voltar a ter os 25 de máxima e os 16 de mínima. Estas são as previsões do tempo.
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